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1: 21 horas e 9 minutos.

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1: 21 horas e 26 minutos.

0: Bora. Pode entrar!
1: Oh, e aí, vocês viram a Morena?
2: Eu também não vi,
1: meu Deus do céu.

0: felicidade imensa participar com vocês. Obrigado pelo carinho. Obrigado pelo convite.
1: Cara. Prazer demais, dá um abraço.
0: Que música apaixonada, que música linda, rapaz. Moda,

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1: 21 horas e 40 minutos.

0: 21h43.
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1: 21 horas e 56 minutos.

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1: 22 horas e 8 minutos.

0: Sucesso!
1: Valeu, Angeli.
0: Guilherme Santiago, canta essa moda com a gente assim.
2: Só se for agora?
3: Ô, meninada.

0: Thiago Graciano, sucesso, viu?
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2: 22 horas e 23 minutos.

0: E o quê?
1: O nosso rolezinho light.
0: Vem pro nosso rolezinho light, vem. Todo mundo. Valerzão, não vai!
2: Bom demais! Maurício Eduardo. Bom demais.

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0: janta.
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2: 22:36.
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0: rainha, Marília Mendonça.
1: Presta atenção nessa história.
2: Pode rir, tá de boa.

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1: 22 horas e 51 minutos.

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1: 23 horas e 3 minutos.

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1: 23 horas e 15 minutos.

0: Marcos e Fernando.
1: Valeu demais. Sucesso,
2: gente,
1: viu?
2: Obrigado mais uma vez.
1: Você sabe que vocês moram no nosso coração, né?
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4: 23 horas e 27 minutos.

0: Que delícia, meu Deus! Bom demais, hein?
1: Meus amigos me perguntaram lá na escola quando eu queria dizer o que eu vou ser. Eu falei que eu sou formada na pecuária. O menino da pecuária.

0: Melhor rolê da City aqui hoje.
1: Pelo amor de Deus.
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3: 23 horas e 36 minutos.
4: Vem!

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1: 23 horas e 47 minutos.

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1: 23 horas e 56 minutos.

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1: 0 hora e 8 minutos.

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1: Zero hora e 16 minutos.
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1: 0 hora e 29 minutos.
2: Você

0: Quem gostou da vinheta, nós aí, vai! Valeu!
1: Agora é o seguinte, então...
2: Agora vamos falar de amor.

0: Jorge Matheus!
1: Muito obrigado, cara! Que bom poder estar aqui com você.
2: Valeu demais,
3: viu? Severãozinho, Diego Vitor, o Garcia!

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1: 0 hora e 42 minutos.

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1: 0 hora e 53 minutos.

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1: Uma hora e 9 minutos.

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2: 1 hora e 20 minutos.

0: mãozinha pra cima, segura a mãozinha pra cima, transmite alegria de um lado pro outro, vai.
1: Cê fica milu.
0: As embaixadoras!

0: Muito obrigado, Cariri.
1: Rádio como essa? Não tem igual!
2: 1 hora e 27 minutos.

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2: 1:32.
3: Alô, Brasília!
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4: Assim, ó.

0: nada.
1: Paradão Sertanejo 2021.
2: Pode vir, tá de boa.

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2: 1 hora e 38 minutos.

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1: 1 hora e 48 minutos.

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1: 1 hora e 48 minutos.

0: Essa é boa.
1: De um jeito diferente, né?
2: Diego Vitor Hugo e Guilherme Benito.

0: Benvenuto!
1: Diego Vitor
0: Hugo! Adabu!
2: Guilherme Benuto!
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4: 2 horas e 1 minuto. 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
1: 2 horas e 11 minutos.

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1: 2 horas e 20 minutos.

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1: 2:32.
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0: 2 horas e 41 minutos.
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2: Pode mandar.

0: Nunca quer, né?
1: Não, eu acho que não.
0: Eu não sou a melhor pessoa pra falar.
1: Deixa pra lá, né?
0: Deixa aqui. Marília Mendonça!
1: Gustavo Mioto!
0: Obrigado,
1: te
0: obrigado.
1: Amo
0: você.
1: Amo.
0: Muito obrigado.
1: Eu e o Brasil inteiro amo.
2: Vamos assim, então!

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1: 2 horas e 53 minutos.

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2: 2 horas e 59 minutos.

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1: 3 horas e 6 minutos.
2: E aí,

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1: Zé e Rodolfo.
2: Tamo junto.
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4: 3 horas e 28 minutos.
0: Esqueminha Max e Luan.
5: Provocou o DJ Guga, né? Só não vai achando que vai ficar assim.

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1: 3:40.
2: Léo Magalhães.

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1: Essa história aconteceu com um amigo meu.

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1: 3:47.
2: Explica esse rolê, Luca e Matheus, vem assim.
3: Ó,

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1: 4 horas.

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1: 4 horas e 11 minutos.

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1: 4 horas e 28 minutos.

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1: 4 horas e 37 minutos.

0: Valeu!
1: O Murilo, Murilo Rufi.
2: Obrigado, velho.
0: Obrigado, gente. Obrigado, mais uma vez.
3: Irmão. Muito, muito, muito, muito obrigado. Que Deus abençoe muito sua vida, seu projeto,
2: obrigado
3: sua
2: vocês.
3: Carreira, sua história.
2: Muito feliz, viu? Muito
3: viu?
2: Feliz.
3: Que isso,
2: obrigado
3: amigo.
2: De coração
3: obrigado.
2: Por tudo.
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5: 4 horas e 51 minutos.

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1: 5 horas e 2 minutos.

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1: 5 horas e 17 minutos.

0: hit!
1: Essa moda é apaixonada demais. Eu não queria viver uma história dessa, não, viu?

0: Malha apaixonado demais, hein?
1: Faz o coração doer, né, mano?
0: Você tá doido?
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3: 5 horas e 31 minutos.

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1: 5 horas e 41 minutos.

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1: 5 horas e 53 minutos.

0: perceba, vagabundo.
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1: 6 horas e 6 minutos.

0: Pode comigo, vai.
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2: 6 horas e 18 minutos.

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1: 6 horas e 28 minutos.

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1: 6:42.
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0: Deixa as cachaças pra nós.
1: Obrigado, gente. Quem tinha

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1: 6 horas e 53 minutos.

0: Muito obrigado, gente.
1: Obrigado, valeu, Jorge.
0: Obrigado a vocês, meninos. Sucesso demais da conta. Muito obrigado.
2: Obrigado você, cara. É um sonho.

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1: 7 horas e 6 minutos.

0: Jorge Matheus, satisfação.
1: Oh, Jorge Matheus.
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1: 7 horas e 22 minutos.

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Abençoa, Senhor, as famílias, amém. Abençoa, Senhor, a minha e a tua também. Então, assim, saúdo a todos vocês ouvintes do programa Caminhando com a Igreja. Nessa manhã de sábado, chuvinha calma, com a graça de Deus, um dia não tão frio, né? É o dia que Deus, então, nos proporciona para que possamos aproveitá-lo da melhor forma possível. Convido você, meu irmão, minha irmã, para juntos nos colocarmos na presença de Deus, rezando essa oração do amanhecer. Senhor, no silêncio desse dia que amanhece, venho pedir-te a paz, a sabedoria, a força. Quero olhar hoje o mundo com os olhos cheios de amor, ser paciente, compreensivo, manso e prudente. Ver além das aparências teus filhos como tu mesmo os vês, e assim não ver senão o bem em cada um. Cerra meus ouvidos a toda calúnia, guarda minha língua de toda maldade. Que só de bênção se encha meu espírito, que eu seja tão bondoso e alegre, que todos quantos se achegarem a mim sintam tua presença. Reveste-me de tua beleza, Senhor, e que no decurso desse dia eu te revele a todos. Amém. Pai nosso que estás no céu, santificado seja o vosso nome. Venha a nós o vosso reino, seja feita a vossa vontade, assim na terra como no céu. O pão nosso de cada dia nos dai hoje. Perdoai as nossas ofensas, assim como nós perdoamos a quem nos tem ofendido. E não nos deixeis cair em tentação, mas livra-nos do mal. Amém. Pedindo também sempre a proteção, a intercessão de Nossa Senhora sobre a nossa vida, sobre nossa família. Ave Maria, cheia de graça, o Senhor é convosco. Bendita sois vós entre as mulheres. E bendito é o fruto de vosso ventre, Jesus. Santa Maria, Mãe de Deus, rogai por nós, pecadores, agora e na hora de nossa morte. Amém. Então, nesse clima ainda de oração, vamos ouvir essa bonita página musical nesta manhã.

Muito bem, agora 7 horas e 41 minutos, programa Caminhando com a Igreja, da paróquia Santo Antônio. Quero compartilhar com vocês hoje a apresentação do documento da CNBB, Conferência Nacional dos Bispos do Brasil, o documento das diretrizes gerais da ação evangelizadora da Igreja no Brasil, período de 2026 a 2032. O que são essas as diretrizes gerais da ação evangelizadora da Igreja no Brasil? Diretriz é algo que dá direção, né? Então, as diretrizes gerais da ação evangelizadora da Igreja no Brasil indicam, orientam, oferecem direção, linhas básicas para o desenvolvimento da obra característica da Igreja, que é evangelizar. As diretrizes têm como objetivo geral evangelizar, anunciando Jesus Cristo como Igreja sinodal, sustentada pela palavra e pelos sacramentos, em comunidades e discípulos missionários, fiel à evangélica opção preferencial pelos pobres, a caminho da plenitude do reino de Deus. Esse objetivo geral é muito importante, pois em poucas palavras sintetiza todo esse texto, né? Esse texto desse documento das diretrizes da ação evangelizadora. Aliás, é um texto de mais de 100 páginas, né? O que é evangelizar, queridos irmãos? Que é a tarefa primeira da Igreja. A Igreja existe para evangelizar, ou seja, para pregar e ensinar, ser o canal do dom da graça, reconciliar os pecadores com Deus e perpetuar o sacrifício de Cristo na Santa Missa, que é um memorial na morte, da sua morte e da sua gloriosa ressurreição. Trata-se de uma tarefa a ser desenvolvida em favor de todos os ambientes e setores da sociedade, integrada também à pastoral orgânica da diocese. Anunciando Jesus Cristo verdadeiro Deus e verdadeiro homem, uma só pessoa. Ele é o núcleo do querigma de toda a evangelização. Crer nele é passo fundamental para pertencer na comunidade eclesial, como discípulo dele, se colocar a serviço dos mais necessitados, dos menores, dos que têm fome, sede, dos estrangeiros, dos que sofrem, dos sedentos também de sentido. Como Igreja sinodal, sustentada pela palavra e pelos sacramentos, a sinodalidade requer um andar juntos, em sintonia. Trata-se de uma dimensão fundamental da vida e da missão da Igreja. Ela envolve a participação de todos os fiéis, reconhecendo e acolhendo a diversidade de dons e experiências dentro do corpo de Cristo. A palavra de Deus e os sacramentos, especialmente o batismo e a Eucaristia, alimentam a vida da fé e fortalecem a comunhão, a participação e a missão. Em comunidades de discípulos missionários, a fé da qual cada batizado participa é vivida em comunidades e aberta aos desafios de uma sociedade que está em processo de rápidas mudanças. O discípulo missionário cultiva a atenção necessária para acolher os sinais dos tempos e se empenha para responder aos desafios, sempre atento ao Evangelho e à bela e rica tradição da Igreja. Fiel também à evangélica, opção preferencial pelos pobres. Cada tempo tem uma própria pobreza a ser levada em conta.
A opção preferencial pelos pobres está implícita na fé cristológica daquele Deus que se fez pobre por nós, para enriquecer-nos com a sua pobreza. Essa opção não é uma escolha meramente sociológica, mas uma exigência que brota do próprio Cristo, que se solidarizou com os mais necessitados. No entanto, muitos cristãos ainda resistem a essa mensagem e ignoram o direito dos mais desfavorecidos. E a caminho também da plenitude do reino de Deus. A fé só é viva na igreja quando, alimentando a esperança e o amor pela expectativa do reino, rejeita toda forma de injustiça, superando os limites e os obstáculos que a história opõe à salvação de todos. A igreja, queridos ouvintes, é como uma tenda de encontro e comunhão, aberta a todos os que creem e buscam seguir Jesus Cristo. Nela, reunidos na fé, encontramos acolhida, fraternidade e a graça de Deus, oferecendo ao Senhor o culto que Ele merece. Então, a 62ª Assembleia Geral da CNBB definiu que essas diretrizes orientarão a ação evangelizadora da Igreja no Brasil ao longo de 6 anos, com a realização de uma avaliação em seu percurso. Tal decisão busca oferecer às dioceses um horizonte pastoral mais consistente e duradouro, favorecendo a recepção, a assimilação e a implementação das prioridades evangelizadoras em todo o país. Interceda por todas as nossas comunidades a Virgem Maria, Senhora Conceição Aparecida, Rainha e Padroeira do Brasil, que ela inspire e acompanhe todos os discípulos missionários do Filho amado do Pai, para que na comunhão eclesial possamos percorrer o caminho indicado por essas diretrizes, também aqui em Cerro Branco, é claro, vivendo com esperança e fidelidade esse tempo de mudança de época. Então, que essas diretrizes possam vir nos motivar e nos orientar para que possamos caminhar em sintonia, em sinodalidade com a Igreja do Brasil. Ouçamos agora mais uma página musical.

Muito bem, 7 horas e 51 minutos, programa Caminhando com a Igreja, aqui da paróquia Santo Antônio, que traz até você, querido ouvinte, agora o Evangelho do dia, lembrando também que hoje é dia de São Bento, né? São Bento, um grande santo da nossa igreja, né? Incansável promotor de um novo estilo de consagração e discipulado, sempre marcado pelo silêncio e recolhimento, oração e trabalho. O Evangelho, então, é de Mateus, capítulo 10, versículos 24 a 33. E ele nos diz o seguinte: o discípulo não está acima do mestre, nem o servo acima de seu senhor. Basta que o discípulo se torne como o seu mestre, e o servo como o seu senhor. Se chamaram de Belzebu ao dono da casa, com que nome haverão de chamar aos familiares dele? Portanto, não tenho medo deles. Não tenho medo deles, porque não há nada oculto que não se venha a descobrir, nem escondido que não se venha a revelar. O que eu lhes digo às escuras, vocês o digam à luz do dia. O que lhes é dito aos ouvidos, o proclamem sobre os telhados. Não tenho medo daqueles que matam o corpo, mas não podem matar a alma. Temam, sim, aquele que pode destruir a alma e o corpo no inferno. Não se vendem 2 pardais por alguns centavos? No entanto, nenhum deles cai no chão sem que o Pai de vocês o permita. Até mesmo os cabelos da vossa cabeça já estão todos contados. Portanto, não tenham medo. Vocês valem mais do que muitos pardais. Assim, todo aquele que se declarar por mim diante das pessoas, também eu me declararei por ele diante do meu Pai, que está nos céus. Aquele, porém, que me renegar diante das pessoas, também eu o renegarei diante do meu Pai, que está nos céus. Palavras da salvação. Glória a vós, Senhor. Estimados ouvintes, o discípulo de Cristo não precisa temer a perseguição que sofre no mundo, nem mesmo o martírio, pois isso fere apenas o corpo, enquanto engrandece a alma. Deve temer até mesmo os cabelos da vossa cabeça, já estão todos contados. Portanto, não tenham medo. Vocês valem mais do que muitos pardais. Assim, todo aquele que se declarar por mim diante das pessoas, também eu me declararei por ele diante do meu Pai, que está nos céus. Aquele, porém, que me renegar

palavras da salvação. Glória a vós, Senhor. Estimados ouvintes, o discípulo de Cristo não precisa temer a perseguição que sofre no mundo, nem mesmo o martírio, pois isso fere apenas o corpo, enquanto engrandece a alma. Deve temer, porém, as forças do mal, personificadas na figura do demônio e do pecado, pois elas podem ferir a alma e conduzir ao inferno. Jesus é quem nos fortalece e protege contra o demônio. Por isso, nos enchemos de coragem e de alegria. Ele nos defende contra todos os males, exigindo apenas que o amemos e o anunciemos ao mundo. Então essa é a mensagem do Evangelho do dia de hoje para nós. Ouçamos mais uma página musical e retornamos com os avisos e comunicações.

Muito bem, nosso programa já está se encaminhando para o finalmente. Temos agora os nossos avisos hoje 9 horas, então 9 horas teremos missa na comunidade de Santa Luzia e também celebração na Santa Terezinha. 14h30 horas, comunidade de São Roque, e 16 horas, comunidade Nossa Senhora de Fátima. Amanhã, domingo, 9 horas, matriz. 10 horas e 15 minutos, Santo Osvaldo. 14 horas, São Pedro, e 15h30, Nossa Senhora das Graças. E olhando para frente, lembrando que no dia 7 de agosto, à noite, teremos o nosso primeiro festival de massas e galeto, ali no Salão Paroquial, para o qual já estamos convidando você e a sua família para participar, prestigiar esse evento culinário ali no nosso, nas dependências do Salão Paroquial. Mas aos poucos vamos divulgando também isso com mais propriedade, mas é no dia 7 de agosto. O valor do ingresso adulto R$35 e crianças então a R$15. Também no mês de agosto, dia 13, atenção, dia 13, estaremos fazendo uma excursão para Caçapava do Sul, participar da novena da padroeira Nossa Senhora da Assunção, lá em Caçapava do Sul. A saída aqui de Cerro Branco será no dia 13, 14 horas do dia 13.

E o retorno após a missa lá, a missa e jantar lá em Caçapava do Sul. É a nossa grande oportunidade de devolver a visita que aquela comunidade de lá tem feito para os nossos momentos festivos aqui em Cerro Branco. Valor da passagem, apenas R$ 60. As inscrições, nós vamos abri-las já na próxima semana, para que as pessoas possam estar se inscrevendo. Também agradecer mais uma vez aqui a equipe de ontem, né, que confeccionou essas cucas, né, essas deliciosas cucas, tão apreciadas aqui pelo nosso povo de Cerro Branco. Então, mais uma vez, gratidão a todas as voluntárias que ontem se empenharam mais uma vez. E vamos nos despedir. Opa, ainda teremos aqui, hoje, às 16 horas, encontro de Crisma lá na sala de reuniões da paróquia com a FIA. E amanhã acontece encontro de Crismandos em Cachoeira do Sul. Lá também teremos aí representantes aqui de nossa paróquia. E assim vamos encerrando o nosso programa, né, homenageando o aniversariante do dia de hoje, Cauã Júnior Rodrigo Svaide. Então, a ele o nosso abraço, o desejo de uma vida longa, feliz e abençoada por Deus. E assim encerramos o nosso programa de hoje com a canção Parabéns Gaúcho.

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1: O nosso muito bom dia a todos os nossos amigos e amigas ouvintes que estão ligados aqui na nossa emissora nesta manhã de sábado, dia 11 de julho de 2026. Uma manhã de sábado aí, de tempo fechado, que amanhecemos com a presença da instabilidade aqui em nosso município. Um dia aí que agora pela manhã temperaturas mais amenas, temperatura mínima hoje na casa dos 12 graus, poderemos chegar a 17 até o final do período, segundo o Climatempo. Temos aí chance de termos 5 milímetros de chuva ao longo deste sábado. Vento soprando a 6 km por hora. Umidade relativa do ar de 99%. O sol vai tentando dar as caras no horizonte desde as 7 horas e 26 minutos e vai se opor então às 17 horas e 47 minutos. Essa então é nossa previsão do tempo para este sábado. E para iniciarmos aí com chave de ouro nosso final de semana, vamos dando início a partir de agora aqui na nossa emissora ao nosso especial Gaúchas. Enquanto você vai tomando seu chimarrão, tomando seu café da manhã, se preparando aí para este sábado, vai estando na nossa companhia a partir de agora com o nosso especial Gaúchas do dia de hoje.

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1: Muito bem, 9 horas e 7 minutos. E a partir de agora, então, aqui na nossa emissora, vamos dando início ao nosso programa Sala de Visitas deste sábado, dia 11 de julho de 2026. Bom dia, então, prefeito Bruno.
2: Nosso bom dia muito especial a todos os nossos ouvintes. Quero cumprimentar aqui ao vice Paulo, cumprimentar secretário Beto, secretário de Agricultura, cumprimentar o Alemão, nosso colega da Prefeitura, que está aqui hoje também, vai falar um pouco com a gente depois, e a Tassi, também do setor administrativo da Secretaria da Agricultura, cumprimentar a Isadora, que está transmitindo esse programa hoje ao vivo, para o pessoal poder acompanhar, cumprimentar ao Bruno, que está aí no comando da mesa. Hoje temos um programa um pouquinho diferente. Hoje teremos uma retrospectiva, Paulo, de todo o trabalho executado na Secretaria de Agricultura por 18 meses. O Beto foi convidado pela gente a assumir a pasta, assumiu, criou várias mudanças na secretaria e cabe aqui dizer que toda mudança, muitas vezes, logo de início, não é bem aceita, Beto. Mas foram mudanças para melhor. Então, a gente pôde acompanhar isso ao longo desse um ano e meio. Hoje temos a Secretaria da Agricultura bem equipada, com as ferramentas em dia, temos a turma trabalhando em conjunto, um ajudando o outro, e isso tudo se deve ao espírito de liderança, né, e ao trabalho de equipe que o Beto conseguiu desenvolver. E eu falo tudo isso, daqui a pouco até pode parecer engraçado, eu falo tudo isso porque o Beto chegou no final de um ciclo e ele está saindo em férias, agora a partir de segunda-feira, fica 20 dias em férias, ainda ajustando, se necessário, alguma coisa da secretaria. E, a partir do mês de agosto, infelizmente, ele não retorna mais como secretário. Ele tem outra atividade, ele tem outro desafio junto à família dele, lá em Arroio do Sal. Então, como eu disse, é um ciclo que se encerra aqui para se iniciar outro lá. Vou deixar, Beto, para que você faça a sua explanação do que aconteceu até agora, nesse um ano e meio aí de muito trabalho, de muita dedicação, né? E por esse motivo a gente só tem que agradecer a ti e a toda a tua equipe, porque eu e o Paulo sempre comentamos, ninguém faz nada sozinho. A gente só consegue avançar, isso seja na nossa própria vida, em qualquer setor, se a gente se unir e enfrentar a coisa junto. E vocês deram essa demonstração, tiveram uma aprovação há poucos dias atrás, né, que foi o incêndio lá na secretaria, né, mas tudo já voltando ao normal, então isso mostra a força da equipe. Vou deixar o Paulo cumprimentar o pessoal e depois o Beto fica com a palavra.
3: Então, bom dia, prefeito Bruno. Bom dia, começando aqui para Isadora, o Alemão, nosso colega, Tassiane. Beto, secretário, hoje o programa é praticamente teu, Bruno. Desejar um bom dia à nossa população, aos ouvintes. E além disso aí, a gente vai passar algumas informações também das atividades. Mas então vamos passar ao Beto, né? Para ele começar a fazer a sua explanação aí da retrospectiva do seu trabalho.
4: Muito bem. Gostaria também de dar um bom dia ao prefeito Paulo, ao prefeito Bruno, ao vice Paulo, também a Lara, aos meus colegas, o Alemão e a Tassi estão conosco, e o Bruno que está no comando, então, da parte da comunicação aí, né? Também os rádio 20 da 104, né? Um bom dia especial a todos. Bom, assim, rapidamente, vou resumir um pouquinho, fazer uma pequena retrospectiva do nosso trabalho enquanto como gestor frente à Secretaria da Agricultura. Quando a gente iniciou o trabalho ano passado, a gente se deparou com uma situação assim, em função que a gente vinha de uma enchente, um pós-enchente, né? Então muitos serviços, né, acabaram ficando postergados, porque a agricultura também tinha uma obrigação em auxiliar, principalmente juntamente com a obra. Então os maquinários foram deslocados, né? Então isso cria um pouquinho uma situação, né, de alguns atrasos nos serviços, né, que a gente então recebeu e deu. O que a gente pode dizer assim hoje, Secretaria da Agricultura, a gente pode resumir ela assim em dois setores, que seria o setor administrativo e temos o setor da patrulha agrícola. Tá? O que foi o nosso primeiro desafio quando chegamos na secretaria? Conversar com a equipe, tá? Trabalhar, uma equipe muito boa, a gente conhece, já vinha executando um excelente trabalho no município. O município não é fácil, né? Tinha poucas pessoas, o efetivo era pouco lá, né? Então praticamente estava centralizado o administrativo numa pessoa só, tinha uma estagiária também, né? Então a gente fez esse trabalho juntamente com esse pessoal aí, onde é que então a gente implantou algumas mudanças. A primeira mudança foi a gente então fazer a baixar a demanda que era relativa a 2024 dos serviços dos agricultores, que tinha muita gente que tinha pago o seu serviço e infelizmente não foi possível fazer em função do maquinário ter sido deslocado. Então a gente fez assim, praticamente trabalhou um mês e dez dias fazendo isso, né? E durante esse período a gente começou a trabalhar então uma nova sistemática de agendamentos, de requerimentos, onde é que nós então trabalhamos com planejamento do pessoal, assim, fazer os seus requerimentos com antecipação, fazer uma agenda prévia para a gente então poder se organizar por localidade, conseguir trabalhar com os operadores, né? Às vezes a gente tem essa questão, né, que nem sempre a gente também consegue fazer isso, né? Então, que nem o prefeito falou, no início a gente teve algumas restrições, mas toda mudança, quando ela é implantada, sim, ela requer ajustes, né? Ela tem pessoas que são contrárias à ideia, né? Mas no final a gente pode dizer que foi excelente, que foi, por exemplo, assim, positivo a gente fazer esse tipo de trabalho. Tá? Então a gente assim, trabalhou num sistema de trabalho bastante organizado e o planejamento, então, a lista de espera. O que nós também tínhamos uma necessidade de implantar um sistema de cobrança. Tá? Então isso estava um pouquinho difícil, as pessoas entenderem, vinha lá um serviço, onde que eu pago, quando que eu pago, como que eu pago. Então, juntamente com o setor de tributos, né, com o Pablo, a gente então conversou e implantou então um sistema onde então o pessoal faz o requerimento, a gente faz o serviço, aquele excedente do serviço que ele precisa pagar, a gente encaminha para o setor de tributos, ele gera uma guia, encaminha então para o produtor, para ele então vir depois pagar ou até poder pagar pelo aplicativo, para não precisar se deslocar, né, e nós enviar o comprovante para a gente então dar baixa. Né? Em função disso, a gente também teve assim, ó, não é objetivo hoje de um órgão público fazer arrecadação para ter sobra de recurso e coisa, mas a gente precisa ter o necessário para poder fazer as manutenções do maquinário. Embora que isso não fica para a secretaria, sim, entra numa, como se diz, numa vala comum dentro da prefeitura, mas nos possibilitou a gente ter parte desse recurso em retorno para a gente então poder fazer as manutenções das máquinas. Então, sempre que tinha um problema, a gente já prontamente ia correr atrás, né, para a gente então poder fazer essas reformas, esses ajustes nas máquinas. Então, assim, ó, rapidamente, 2025, a gente
5: teve uma arrecadação, assim, somando em 110 mil. 2026, nós temos no mês de junho, fechado agora, 117 mil. Né? Então, é um recurso, não cobre a despesa total do custo hoje da patrulha, mas auxilia bastante, tá? Com certeza. E ainda além disso, além dessa arrecadação, temos ainda essa questão das 2 horas lei, máquina, que todo munícipe, né, que tem inscrição no bloco de produtor, tem direito. Então, acho que assim, no meu ver, assim, foi uma boa de uma arrecadação e que vai retornar novamente em serviço para os munícipes.
2: E isso é importante, Beto, que a gente frise bem, porque o município ele não tem condições de assumir tudo. Sim. Então, se cada um fizer um pouquinho, fica fácil para todo mundo, né? E esse trabalho foi muito importante, toda a tua equipe desenvolver, porque hoje todos os produtores são atendidos na medida do possível, cada um recebe 2 horas de forma gratuita, que existe uma lei que foi aprovada pela Câmara para isso, é um incentivo que a gente passa aos agricultores, porque o nosso município é essencialmente agrícola, e do restante, eu sempre penso assim, e a ideia que o Beto colocou em prática. A gente precisa ter o equipamento funcionando para prestar o serviço. Só que a gente não consegue fazer isso sozinho, tem que ter a parceria também do agricultor, do contribuinte que paga, mesmo que seja uma pequena importância, Beto, mas que nos ajude na manutenção para que os serviços sigam acontecendo.
5: Com certeza, prefeito. Né? Aqui eu também quero ressaltar assim, um agradecimento especial a todos os prestadores de serviço do nosso município, como fora dele, né, que sempre assim, nos atenderam prontamente quando necessitavam, né, dentro das possibilidades deles. Né? Então, nosso agradecimento, não vou citar nome, mas nosso agradecimento, meu, em nome da secretaria, a esses profissionais. Né? Após isso aí, né, então, o que a gente fez? Também fez reuniões juntamente com as entidades de classe, principalmente sindicato e Emater, para formalizar parcerias, que algumas se concretizaram, outras não. Né? Para a gente participar em algumas coisas dentro da Emater, em dias de campo, em alguns programas que eles tinham, né, em visitas em outros municípios. Né? Conseguimos, então, também, em conjunto, ali, principalmente ali, o serviço do setor administrativo, coordenado pela TASSE ali, né, foi na ampliação dos trabalhos, né, de coletas, de análise de solo, que a gente tinha, assim, o pessoal sempre era, a gente fazia a prestação de serviço naquilo que requeria uma análise, tipo assim, calcário e coisa, né, e aos poucos a gente está mudando isso, faça primeiro a análise para ver a realidade da que a pessoa precisa. Hoje ainda não está 100% acontecendo assim, muitos ainda vêm procurar o serviço e depois vão ver o que precisa na documentação, mas a gente já trabalhou nisso, né, então já está acontecendo isso aí também, né. A gente ampliou bastante a encomenda de alevinos, mudas frutíferas, distribuição de semente de milho, através, antes era o troca-troca, hoje é através do programa 100, né? Então, assim, ó, acredito eu que vai ser esse ano ainda, o último ano, né? Mas também teve uma procura bem expressiva, né? E na medida do possível, a gente correu atrás para atender aquilo que nos foi enviado e a gente conseguiu, às vezes, ampliar um pouquinho mais, né? Para atender mais alguns produtores. Participamos também efetivamente em a organização de cursos, organizamos alguns cursos profissionalizantes, em excursões, sempre tem esse pessoal, né? E a gente tem que correr atrás, não é uma coisa espontânea, por exemplo, o pessoal, uns e outros procuram uma excursão para feiras, né? Tipo assim, aqui é a Expo Agra Fubra. Né? Melhoramos bastante assim nos setores internos, a gente também sentou ali com os profissionais do meio ambiente e também da parte da veterinária, então a gente conseguiu também agilizar um pouquinho os serviços, né? Claro que ali depende de demanda, não é uma coisa assim, tipo que nem a patrulha vai e faz, né? Lá precisa ter uma demanda para eles então poder agilizar esse serviço, né? Criamos, e hoje acho que é uma realidade, a feira, mini-feira, considerada mini-feira da Páscoa, nós consideramos, né, onde tivemos uma participação bem expressiva assim, nas duas edições, no início ano passado e este ano agora também, né? Ah, em outras feiras também a gente trabalhou então juntamente com os nossos expositores para participar, então a gente sempre teve assim, uma aceitação muito boa, né? Isso também é um trabalho da parte do administrativo, que principalmente quem cuidar desse setor é a TACE. Em setembro do ano passado, iniciamos um trabalho que a gente viu assim, que tinha uma necessidade, até foi um pedido da secretária Fabiane, que bastante se empenhou nisso, né? Que é a questão da causa animal. Que a gente via assim, no nosso município, que a gente estava bastante carente, né? E pessoas assim, nos pedindo para fazer algo. Enquanto que uns às vezes não gostam tanto, tem outros que cuidam disso aí. Então a gente também começou um trabalho em setembro do ano passado, ligando para pessoas que a gente sabia que tinha uma afinidade, pedindo indicação de outros, né? E a gente então conseguiu criar um grupo de voluntários, né? E que hoje está praticamente na iminência de sair uma associação. Já temos uma direção, tipo assim, uma equipe, previamente instituída, falta agora a parte da homologação, a parte final, né? E que é um pouquinho burocrática, né? Mas deve acontecer já agora, de imediato, nos próximos meses. Mas já temos, já fizemos alguns serviços, prestamos alguns serviços de apoio, principalmente assim, como se diz, na preventiva, que é a castração, né, de fêmeas, que hoje o problema é esse, não, é tipo assim, só se prolifera, né, se tem essas fêmeas, e temos muitas pessoas hoje que têm isso aí, né, e muitas vezes não têm aqueles cuidados, e aquilo vai se abrindo uma ninhada, e aquilo vai aumentando a população, mas eu acredito que em breve também teremos essa associação. Também fizemos um trabalho em parceria com a Emater, que também é um projeto assim, que a gente não conseguiu evoluir da maneira que a gente gostaria, mas iniciamos pelo menos o projeto e também tem tudo para seguir adiante, que é a conservação e proteção de algumas nascentes e vertedores em nosso município, que a gente sabe hoje que temos alguma carência em nosso município com a questão sempre quando arrocha um pouquinho o verão, dá falta de água. Né? Então, acho que assim, está na hora também de conscientizar essas pessoas que precisam se fazer a proteção. Trabalhamos também juntamente com o administrativo, com o prefeito, com o vice, né, na melhoria na nossa secretaria. Tá? Então a gente conseguiu ter sucesso em alguns, outros nem tanto, né, mas a gente conseguiu a aquisição de alguns móveis, posso citar ali um ar-condicionado, um bebedouro, um computadores um pouquinho melhores para a gente poder atender com mais eficiência. Conseguimos também a contratação de um funcionário específico do setor administrativo, que antes era esse serviço praticamente todo ele centralizado pela Tassiana, então ela tinha tanto na inspetoria veterinária como no setor administrativo, então muitas vezes isso implicava um pouquinho, né? Às vezes tinha gente para ser atendida na inspetoria e ao mesmo tempo, né, e começava a se criar uns gargalos. E tu sabe que as pessoas, quando tem que precisam esperar muito, elas acabam ficando impacientes, né? Começam a xingar, não são tão tolerantes, né? A aceitar isso. Né? Então, hoje, a gente também conseguiu então, contratar uma pessoa específica para cuidar desse setor. E também tivemos a infelicidade, como o prefeito falou agora, nos últimos dias, né? Tivemos a ocorrência de um incêndio, então isso nos demandou praticamente assim, 2 semanas de trabalho, e a gente teve que mobilizar praticamente toda a equipe uns dias, né, para a gente conseguir então restabelecer novamente o serviço. Envolveu pintura, parte elétrica, limpeza, que era o principal, né, que praticamente assim, o nosso prédio ali virou, como se diz, uma caverna de escuridão, né, pela fumaça, tudo que gerou ali dentro, né? Como se diz, aquela fumaça preta, fuligem, então, mas hoje já está praticamente assim, falta a parte do sistema ser implantado e com certeza dentro dos próximos dias já teremos novamente, não vou dizer assim 100%, mas praticamente ela pronta e apta para novamente centralizar os serviços por ali, né? E agora eu vou falar um pouquinho da patrulha, isso aí foi parte administrativa, né? Na patrulha, então, a gente também fez uma reformulação nos serviços, tá? Onde a gente, quando assumiu a secretaria, assim, tinha uma demanda por muitos serviços que às vezes não eram possíveis. Então, a gente, assim, em parceria com o prefeito e o vice, a gente sentou juntamente com a equipe que cuida patrulhas, operadores, né, e definimos por cinco serviços, tá? E então a gente falou com os operadores o que assim era mais demandado. Então a gente chegou a ideia de que os mais demandados eram serviços de globe, de envergação, pé de pato, colhedora de milho e ensiladeira, e mantivemos esse. Os demais serviços, se a gente tem o equipamento, e aí eu peço a compreensão do pessoal, dos munícipes, se a gente tem o equipamento, a gente aluga, tá? Por exemplo, assim, a pessoa precisa muito procurada, às vezes até uma globe, a gente aluga a globe, um dia pode usar, só que ele precisa ter o equipamento. Os serviços prestados com o operador, com o trator e com o implemento são estes seis que eu citei, tá? Este ano entrou, então, a reta escavadeira. São aqueles cinco e a reta escavadeira. Os demais, a gente, infelizmente, assim, teve que a gente não tinha pessoal para fazer, atender todas essas demandas, né? E, assim, tá funcionando bem. Algumas pessoas, às vezes, né, questionam, mas, dentro da medida possível, estamos conseguindo, né, tipo assim, gerir bem essa parte aí. Apoio na implantação do sistema de horas-lei, que acho que foi muito importante isso aí, né? A gente teve que adaptar umas mudanças agora para esse ano, né? Mas ficou melhor, tá? Está funcionando melhor do que quando a gente plantou ano passado. Tá? Trabalho constante com apoio da administração na reforma dos tratores e equipamentos, aqui que eu já falei, né? Aquele recurso que a gente arrecada, então ele retorna também parte para a gente poder então usar sempre que tem necessidade de fazer uma reforma, alguma coisa no equipamento, adquirir algumas peças, né? Então a gente tem esse retorno, né, é através deste recurso, né. Durante esse período, então, de 18 meses, que eu estava à frente da secretaria, a gente conseguiu adquirir duas globes novas, que estão possibilitou as antigas que a gente tinha, então, está locando, uma roçadeira hidráulica, tá, isso aqui eu quero frisar bem, né, às vezes as pessoas nos procuram, tem roçadeira. Eu digo que não, porque a roçadeira que nós adquirimos, né, ela, assim, ó, eu penso que ela tem que ficar para uso exclusivo da secretaria, para fazer os serviços da secretaria, porque a gente tem hoje muitos pontos que necessitam de cuidados, que é hoje o parque de eventos, o morro lá na São Pedro, né, a barragem, alguns campos de futebol, as pessoas, né, às vezes pátios de algum colégio e coisa. E aí, muitas vezes, se a gente faz serviços, às vezes, né, ou cede ou aluga isso aí, né, a gente não sabe como que retorna esse equipamento. E quando a gente precisa, muitas vezes não tem, né? Então, ele é assim, é de uso exclusivo da secretaria. Aquisição de diversas ferramentas, que era uma dificuldade também com a nossa equipe lá de operadores, muitas vezes, assim, tinha um serviço que eles poderiam fazer, mas como a gente não tinha as ferramentas, precisava recorrer a um profissional. E hoje a gente então equipou, em algumas, ainda tem algumas carências, né, mas já facilitou bastante o trabalho deles também. Os serviços da manutenção do maquinário da patrulha, a aquisição também de um pé de pato, sete hastes, a gente tinha um antes de cinco, então também facilitou, né. Aquisição de uma ensiladeira nova, que foi uma parceria, né, com uma associação, né, então, que foi intermediado pelo prefeito, então a gente conseguiu ela, né, para atender então, todos os munícipes, que a nossa antiga, infelizmente, assim, a gente fez o que estava viável de fazer, mas ela se entregou, né, não tinha mais, não tem mais condições. Né. E agora, finalmente, a gente então conseguiu a aquisição de uma reta nova, que acho que foi uma reivindicação desde o início, que a gente entrou na secretaria, que o pessoal nos pedia, e era difícil, a gente sabe da carência que nas obras tinha, mas o pessoal lá precisa também, né? Tem que cuidar, principalmente estradas, sempre tem coisa para fazer, né? Então, a gente teve essa felicidade, né? Agradecer aqui a administração que se empenhou, e essa, então, ficou exclusiva, né? Temos um operador lá que está desde duas semanas agora trabalhando, já temos uma demanda bastante grande, né, de fila de espera, mas aos poucos a gente vai trabalhando e vai baixando essa demanda e prestando esse serviço, né, aos agricultores.
2: Ô Beto, e que bom trabalhar com ferramenta nova, né?
5: Com certeza.
2: Né? Só trabalha, tem programa e não dá nada errado,
5: só,
2: né?
5: Só cuidar dela e trabalhar, manter as... por exemplo, assim, os cuidados que necessita, né? Não tem. Também a gente conseguiu, que era uma necessidade, um veículo para a secretaria, tá? Porque a gente tem hoje uma caminhonete montando que o pessoal usa para o transporte de combustível, né? E agora a gente então, foi adquirido, conseguido um veículo, então, para uso exclusivo da secretaria, que é para eventuais transportes que precisa, deslocamentos, busca de peças, né? A transporte de operador, né? Então também foi muito bem-vindo, né? E também o que foi importante foi que a gente conseguiu, então, o aumento do nosso efetivo, que quando eu entrei ali a gente tinha praticamente 2 operadores, né? Hoje nós temos 4 operadores, né, na secretaria, né? Então isso também nos permitiu realizar um serviço, assim, como se diz, a demanda com uma agilidade um pouquinho mais eficiente, né? Basicamente seria isso. Tem muitas outras coisas, né? Mas assim, o que eu pude, assim, me lembrar, né, o que a gente implantou.
2: Mas eu,
5: né,
2: vou te lembrar de uma muito importante. E eu quero te agradecer por isso. Vou registrar aqui um agradecimento também à secretária Sheila, que trabalhou para isso. E precisamos, Paulo, agradecer a nossa população que votou para isso. Que nós teremos em breve a abertura da licitação para a construção da sede própria da Secretaria da Agricultura. Mais uma conquista, né? E merecedor, Beto. Pois um município que é essencialmente agrícola tem que ter sua própria casa.
5: Com certeza,
2: né? Hein, Paulo? Tem que ter sua própria casa. Então, eu não escondo a felicidade que eu tenho das conquistas que a gente tem feito até agora. Conquistas essas graças, Paulo, à maravilhosa equipe que se tem, que se dedica, que trabalha e que enfrenta. Então, é mais uma conquista que vem aí em benefício não da administração, não dos servidores, mas em benefício, né, Beto, da nossa população.
5: Mas que boa notícia, prefeito. Eu só não quis dar ela porque eu não sabia andar da carruagem, né? Mas fico feliz, com certeza. Eu acho que assim merece, né? O espaço hoje está bastante limitado, né? Mas...
2: Lembra que a gente esteve em Porto Alegre, sim, assinamos o convênio, né? E tudo aconteceu de forma muito rápida. A gente hoje vive o período eleitoral, não pode citar o nome de ninguém aqui, mas a gente esteve junto à Secretaria de Estado, assinamos e o governo do Estado realizou já o depósito integral do valor para a construção desse prédio, né, que vai ser chamado a Casa do Agricultor. O dinheiro está na conta, então a gente agora só está trabalhando realmente na abertura do processo para então iniciar essa obra aí o mais rápido possível, que vai ser ali na rua Henrique Hibner, na mesma rua da Seletro, pertinho do Miguel da Alta Elétrica.
5: Mas que ótima notícia.
2: Beto, vamos para o intervalo?
5: Vamos.
2: Vamos para o intervalo, Bruno, e logo a gente segue com a nossa programação daí, tá?
1: Muito bem, então vamos a um pequeno intervalo, já estaremos de volta com a segunda parte do nosso Sala de Visitas deste sábado.
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3: Muito bem, 9 horas e 44 minutos, vamos retornando então com a segunda parte do nosso Sala de Visita deste sábado, dia 11 de julho, já cumprimentando também a secretária Marli, que agora está conosco. Bom dia então.
4: Bom dia, Bruno, bom dia, prefeito Bruno, vice Paulo e a todos os ouvintes aqui do nosso município. Passando bem rápido aqui para dar um recado importante a toda a comunidade de Cerro Branco. A partir de segunda-feira, o CRAS estará funcionando em novo endereço, na Avenida 12 de Maio, no centro aqui do município, ao lado da Delegacia de Polícia Civil, em frente ali à comunidade Betel. Então, assim, ali vai funcionar cadastro único, né, a identidade, serviço da Junta Militar, serviços da equipe do CRAS, tudo como funcionava aqui no prédio antigo. Por quê? Porque vamos passar por reformas, então, aqui necessárias no prédio aqui na Henrique Ibner. Então, assim, ó, a partir de segunda-feira, todo atendimento que é feito, todo serviço, todo atendimento da comunidade é, então, ao lado da Delegacia de Polícia Civil, o novo endereço do nosso CRAS. A Secretaria de Assistência continua ao lado da Seletro, onde ali a gente vai ter os encontros, os projetos da terceira idade, dos amigos especiais, o Recreando do Centro e demais atividades devido ao espaço. Então, assim, só esse lembrete que a gente gostaria de dar e tenham todos um abençoado final de semana.
5: Obrigado, secretária Marli. É importante que a comunidade fique atenta, né, a essas mudanças. Então, o CRAS, lá do lado da Delegacia de Polícia, a partir de segunda-feira, como a secretária comentou, a gente vai fazer uma reforma total no prédio existente, porque é um prédio antigo, né, Paulo? Então, ele já necessita de uma grande reforma. Se buscou recursos, a gente não cita mais nomes aqui, mas houve um trabalho da secretária Marli aí na busca desses recursos. A gente então teve essa graça por parte aí do governo do estado e logo, logo iniciaremos a reforma que trará mais tranquilidade, tanto a quem trabalha como também a todos os usuários do prédio atual do CRAS. Então, a partir de segunda-feira, ali em cima, ali no prédio da Dona Regina Scheidt, onde antigamente era o restaurante da Janda, né, para todo mundo se localizar bem. Paulo, semana de muito trabalho, semana que o tempo colaborou bastante, a gente pode dizer, né? E que a Secretaria de Obras acabou se envolvendo aí em todo o município e também a Secretaria de Agricultura tocando seus trabalhos, né? Fazendo agora, Beto, a colheita do milho, né? Um trabalho que está sendo feito atualmente pela equipe aí da agricultura.
6: É, estamos nesse trabalho, terminamos há poucos dias, né? Tinha bastante silagem para ser feito, e geralmente silagem ela tem prioridade, porque quando chegar a época de fazer a colheita, né, fazer a silagem, né, ela não pode esperar muito. E aí a gente teve que postergar um pouquinho a questão da colheita de milho, da colhedora. E também teve algumas reformas a serem feitas, mas concluímos e nosso operador alemão, que hoje é exclusivo, faz esse trabalho, a parte da ensiladeira e a parte do corredor de milho, está tocando a todo vapor, né? Infelizmente, a gente não pôde dar continuidade até esses dias, né, pela chuva, mas temos algumas demandas ainda, alguns pedidos, e com certeza, né, na semana que vem, dando uns dias de sol, serão concluídos esses trabalhos.
5: Ah, coisa boa, coisa boa. A gente também quer comunicar aqui que com o afastamento do secretário Beto, momentaneamente a gente não vai ter outro secretário na pasta, né, assumindo diretamente lá. Então, cabe a gente, como prefeito, assumir a pasta, assinar pela secretaria. Eu e o Paulo conversamos, juntamente com o Beto. O alemão vai coordenar a equipe dos operadores de máquina lá, tanto da retro quanto dos tratores, né? Essa coordenação toda, então, vai ser por ele. A Tassiana vai fazer a parte burocrática da secretaria, vai estar, então, neste comando, e eu e o Paulo estaremos nos nossos gabinetes, sempre prontos a atender, prontos a receber qualquer demanda por parte da secretaria. Então, esse é o funcionamento que a gente vai ter, Beto, já a partir agora de segunda-feira, né? Eu quero deixar bem claro a toda a população que todo o serviço será mantido, né? Como ele vinha sendo feito, ele vai seguir, tá? Não vai haver alterações, porque foi um trabalho de um ano e meio para se construir algo que se firmasse, e hoje se tem a prova que deu certo. Então, esse trabalho vai seguir da mesma forma, com o pessoal se inscrevendo, o atendimento realizado nas comunidades, enfim. Tudo da mesma forma, conforme vinha funcionando até agora, vai seguir a partir de segunda, mesmo com o afastamento do Beto, mas o serviço ele está traçado, né? Existe um planejamento e a gente vai seguir, Beto. Esse planejamento é uma coisa que veio para dar certo, né? Existe essa organização dentro do setor e a gente já conversou bastante, não quer deixar isso cair. Vamos manter.
6: Com certeza, prefeito, isso é muito importante para as pessoas que vão ficar, para a Tassi, para o Alemão, né? Ter essa confiança da parte de vocês, do administrativo, né? Para dar seguimento no trabalho deles, né? Então, assim, eu quero parabenizar a Tassi, que assim, desde que eu entrei, assim, foi o braço direito na parte administrativa. Muito aprendi com ela ali, porque quando tu entra num setor que tu não conhece, né, há bastante atarefada nos primeiros dias, né, porque ela estava praticamente na inspetoria veterinária e no administrativo, tínhamos uma estagiária lá que nos dava um excelente apoio, né, mas mesmo assim, tinha aqueles dias de demanda, que é aquilo que eu já comentei antes, né. Parabenizar também o Alemão, acho que é um funcionário aí muito competente, né, hoje eu sempre brinco com ele, é o faz tudo, dentro da Secretaria da Agricultura, na patrulha, né? Porque se tem alguma coisa, um maquinário com defeito, alguma coisa, é muito difícil ele não resolver. Às vezes não faz porque não temos as ferramentas, as condições, né? Mas dificilmente não tem alguma solução. E também, assim, especial, fazer um agradecimento, né, através da Tassi, do Alemão, a todos os demais colaboradores que eu estive trabalhando durante esse período aí de um ano e seis meses junto à secretaria. Eu acho que assim, foi uma equipe muito qualificada, né? E a gente teve esse respaldo sempre que a gente implantou alguma coisa, assim, ó, teve o apoio deles, né? E então isso também nos permitiu realizar esse trabalho. Todo o trabalho, que nem você falou no início, no trabalho, quando tu tenta implantar alguma coisa, tu precisa ter o apoio da equipe. Precisa ter união, tu precisa que eles contribuam, que colaborem. E isso eu tive na secretaria, né? Então, se a gente conseguiu, no meu entender, desenvolver um trabalho bom na secretaria, foi graças à equipe que a gente teve. Né? Os méritos, né, não são só meus como secretário, sim, mas muito mais dos colaboradores, né, da equipe lá que a gente teve, assim, que aceitaram essa ideia, né, e a gente levou isso para os nossos munícipes, né, fazendo eles também entender que isso era uma mudança necessária, que a gente tinha que implantar isso, né? Então, acho que assim, ó, é dar continuidade, né, Tassi, esse trabalho, Alemão dá continuidade, esse trabalho aí, né, que vai ser uma responsabilidade um pouquinho a mais agora para vocês, mas vocês são pessoas, funcionários competentes, né, que têm todas as condições de tocar essa secretaria da melhor forma possível.
5: E a gente também não poderia deixar de comentar a parceria que se tem, que se fez e que a gente quer aumentar cada vez mais, porque, como sempre se fala, sem parceria não se faz nada. Então, hoje, a parceria com o sindicato, o Emater, todas as associações do interior e a parceria com os próprios produtores. Certeza. Né? Então, a Secretaria da Agricultura, ela é de todos nós. Tudo que o município oferece é de todos nós. Então, cabe a todos nós zelarmos, cabe a todos nós darmos ideias para que se possa melhorar esse ou aquele ponto, e isso a gente vem procurando fazer, ouvir a nossa comunidade, ouvir os anseios, ouvir aquilo que ela deseja. Nem sempre se atende tudo, porque é impossível atender tudo. E daí eu quero voltar naquilo que o Beto falou lá no início, que é a prestação de serviço realizada pelo município com os tratores, com os implementos. São poucos os municípios do nosso estado que possui 497 municípios. São poucos os municípios que oferecem esse trabalho a seus agricultores. E muito menos ainda aqueles que conseguem oferecer tanta diversidade como Cerro Branco oferece. Então, esse é um motivo de orgulho para toda a comunidade. E, como a gente sempre comentou, né, Beto? Nunca vai se conseguir fazer tudo e

0: e muito menos ainda aqueles que conseguem oferecer tanta diversidade como Cerro Branco oferece. Então, esse é um motivo de orgulho para toda a comunidade. E, como a gente sempre comentou, né, Beto? Nunca vai se conseguir fazer tudo e agradar a todos. Mas nós temos a plena certeza, a plena convicção que estamos procurando fazer o melhor, tudo dentro da regra, tudo dentro da lei, sem procurar beneficiar esse ou aquele, tratando a todos de igual forma.
1: É, eu também quero registrar aqui também um agradecimento, assim, principalmente aos munícipes, né, pela compreensão muitas vezes, né, por a gente não conseguir atender as demandas dentro daquele período, daquela necessidade de urgência que eles tinham. Né, então a gente teve assim, alguns não tão acessíveis, né, mas a maioria foi compreensível, entendeu, e à medida do possível a gente procurou fazer todos, prestar todos os serviços que foram demandados. Né. Então, que nem o prefeito falou, o município ele tem uma extensão bastante grande, então tu não consegue sempre atender todos ao mesmo tempo. Às vezes tu está deslocado com teu maquinário, com teu pessoal, para uma determinada localidade, né? E a gente procura atender aqueles, né? Mas procura atender dentro. Aquilo friso novamente, que é muito importante, aos munícipes, né? Assim, ó, dar essa continuidade, que com certeza a Tassi e o Alemão vão dar, que é a questão do planejamento. Pessoas, né, por exemplo, assim, ó, e com antecedência na secretaria, ó, eu vou precisar de um serviço de globe, de colhedora de milho, daqui uns 10 dias, 15 dias. Não vai ser de um dia para o outro, né? Porque eu acho que assim, ó, nada acontece de um dia para o outro. Isso hoje a gente sabe em qualquer setor público, tem filas disso, tem fila daquilo, né? E na secretaria não é diferente. Então a pessoa, né, nós tivemos muitos casos que, eu quero fazer um registro aqui, que eu vou precisar de um serviço lá em agosto. Ótimo, eu sempre parabenizei, eu digo, meus parabéns, você está, por exemplo, assim, ó, você é uma pessoa, né, que está planejando a sua atividade, e com certeza, quando chegar lá, nos avise uns dias antes que nós iremos fazer o serviço. E assim a gente tem feito dentro da secretaria. E com certeza, já conversamos sobre isso, eu, a Tássia, conversamos o Alemão sobre isso, né, e a gente, com certeza, vai dar continuidade a esse trabalho, e a gente então pede a compreensão dos munícipes, né, também, que façam a parte deles, né, que a gente com certeza irá fazer a nossa.
0: Eu sempre digo que tudo se ajusta e acaba dando tudo certo, né? Vamos ouvir um pouquinho a Tassi.
2: Bom dia a todos. Eu gostaria de deixar, em nome dos meus colegas da equipe da Secretaria Municipal de Agricultura, então, deixar um breve agradecimento, em especial ao nosso secretário Beto, né? Por todo o trabalho realizado ao longo desse período. Foram dias de muito empenho, dedicação e compromisso com os produtores rurais e com o desenvolvimento do município. Registrar aqui, né, frisar que foi uma atuação sempre marcada pela responsabilidade, pela parceria, pela busca de melhorias para a agricultura local. Eu acho que cada ação, cada atendimento prestado contribuiu para fortalecer o setor. Então, em nome da equipe da Secretaria Municipal de Agricultura, o nosso agradecimento pelo legado deixado e a certeza que estamos preparados para seguir em frente. Obrigada, Beto, por toda a tua contribuição.
1: A gente quer agradecer a vocês aí.
0: E, né, Tassi, agora a gente aguarda o Beto, então, Paulo, para dia 24, 25 e 26 estar conosco, né? Ele que sempre foi um incentivador aí também da mini-feira, né? Iniciou lá a feira de Páscoa, hoje a gente tem essa feira, né, essa festa do colono motorista, que a gente instituiu o feriado, e a gente sempre tem que procurar aproximar e trazer mais. Então, a gente até tem uma coisa bastante diferente esse ano no desfile, Beto, que é o convite que a gente fez a todos os ex-vereadores, ex-prefeitos, prefeita, ex-vice-prefeitos, para que participem também conosco, né, do desfile, né, porque todo mundo já deu a sua contribuição para o município, né? Seja ela de uma maneira, seja ela de outra.

0: Mas todo aquele que passa pelo cargo público, ele sempre procura fazer o que entende ser melhor para a sua comunidade. Então, por que não, num momento desses, que a gente comemora o Dia do Colono e Motorista, sendo o nosso município um município essencialmente agrícola, que bacana a gente ter todos os ex-mandatários, né, participando em conjunto aí de um desfile e podendo interagir com a comunidade e depois também participando de um delicioso carreteiro que o alemão vai ser um dos que vai preparar, né, como sempre. Então, uma festividade que a gente, né, Paulo, espera que aconteça da melhor forma, com tempo bom, para todo mundo se alegrar.
1: E vai acontecer, com certeza absoluta vai acontecer, está sendo tudo bem organizado e vamos aguardar chegar o dia para trabalhar. Beto, quero deixar registrado também um agradecimento pelo teu trabalho, né? Começou em um ano que tu iria nos auxiliar aí, né, prefeito, e acabou passando 6 meses, mas a nossa vida ela é feita de decisões, né? E temos que tomar decisões, e eu quero te deixar, aí um bom... né, um bom futuro aí nessa tua nova etapa, né? A gente sabe que vai estar mais próximo da família também, né, que isso é muito importante. E dizer que um líder faz uma equipe boa e uma equipe boa faz um líder bom. E esse trabalho em conjunto fez com que você fizesse esse trabalho bom aí na nossa secretaria, hoje aqui representado os servidores, a Tassiana e o Alemão, quero também estender aos outros, né, que vocês trabalharam junto durante esse período aí e com certeza fizeram um bom trabalho e pelo entendimento nosso, né, e da nossa comunidade, da nossa população. Então que tu tenha, né, êxito lá na sua nova etapa, na tua nova caminhada aí, e muito obrigado.
2: Com certeza também retribua o agradecimento, Paulo, tanto na tua pessoa, né, que faz parte hoje do administrativo, também na do Bruno aqui. Eu acho que assim, ó, o incentivo, a oportunidade que vocês me deram também me fez aceitar esse desafio. O ano passado eu estava bastante reticente no início, né, e tanto é que o que era para ser para um ano acabou se tornando um ano e 6 meses, né? Então a gente teve sempre uma excelente convivência, um apoio muito importante da parte de você. Sempre que a gente mandava uma demanda, tanto para ti como para o Bruno, a gente, assim, dentro do possível, a gente era atendido, e eu sempre frisava isso na secretaria, quando às vezes a gente se deparava com alguma situação, né? E a gente sempre colocava: gente, nós não podemos se queixar. O administrativo, na parte lá do Bruno e do Paulo, sempre prestaram todo o apoio para a nossa secretaria, dentro das possibilidades, e a gente vê realmente assim, aquilo que eu fiz antes. A gente conseguiu um veículo, conseguiu uma reta nova, e isso não foi um acaso, porque o Beto quis que acontecesse, não, isso foi trabalho da parte de vocês, que foram atrás das pessoas certas, buscar essas emendas, né? E hoje a gente então tem esse maquinário, esse equipamento, né? E eu concordo plenamente contigo, Paulo. Assim, ó, para tu ser um bom líder, tá? Não é tu querer se sobrepor, eu mando, eu faço e pronto. Não, tu tem que ter a equipe na mão. Isso a gente vê hoje, isso é equipe. Vamos supor, acontece muito em time de futebol. Não adianta ter um bom treinador, pode ser ótimo, pode ser o melhor do mundo, mas se a equipe não está com ele, não está fechado com ele, não vai fazer nada. E assim em qualquer setor, e não é diferente na secretaria. Então eu até comentei há pouco com a Tassi, quando eu aceitei esse desafio, eu sabia das pessoas que tinha na secretaria, eu já conhecia o perfil deles, eu já tinha. Então isso também te encoraja a tu assumir, né? Porque tu sabe, tu vai ter pessoas do teu lado, né? Então já conhecia principalmente a Tassi, conhecia o Alemão, já amigo de longa data, né? E os demais da equipe assim foram se ajustando. Então a gente conseguiu, graças a esse comprometimento de todos, né, então realizar esse trabalho. E com certeza eu acho que assim eles têm todas as condições de dar continuidade a esse trabalho aí.
0: Tudo vai dar certo, tudo vai dar certo. Beto, estimamos mais uma vez que tudo dê certo para ti, já temos a certeza disso, tá? faça uma boa viagem lá para o Arroio do Sal, nosso lindo litoral gaúcho, né? Muitas bênçãos junto com a tua família, e a gente vai procurar dar seguimento nesse trabalho tão importante que tu iniciou aqui, né, fazendo tudo o melhor, né, para a nossa comunidade. Assim a gente vai encerrando esse programa.
2: Mas...
0: seu Iedo já está ali aguardando, vou deixar o Beto finalizar, né? E desejamos a todos os ouvintes aí um ótimo final de semana.
2: Aproveitando rapidinho aqui, assim, foi falado há pouco da feira, que é um evento muito importante, assim, que a gente, era um feriado que era muito solicitado pelos nossos munícipes, né? E aí foi instituído. Então nós teremos logo mais agora, dia 25 de julho, essa feira, desfile, toda essa programação, né? E nós, através da secretaria, já iniciamos um trabalho também. Então algumas pessoas devem ter recebido uma mensagem, alguma coisa, um áudio por parte do Marco Antônio, do administrativo, né, convidando essas pessoas, né, para participarem. A gente está esse ano tentando implantar, né? O ano passado a gente já participou com tratores, com caminhões, né? Eu estava correndo atrás para ver se conseguíamos Tobata para fazer parte, né? Então eu quero pedir aos munícipes, né, quem poderá, quem gostaria de participar, né, de repente confirmem, então retornem essa mensagem, né, para a gente então poder fazer esse agendamento, né, e fazer o cronograma certinho, né, para fazer uma excelente festa, uma excelente atividade. E logo depois então vai ser degustado esse gostoso carreteiro, né, que o alemão é um dos chefes aí, né, que vai fazer isso aí, né. E no mais eu só tenho a agradecer aquilo que eu coloquei, assim, pela parceria. Acho que foi muito gratificante a gente ter a colaboração, além da equipe, assim, a todos os demais gestores, as outras pastas, outras secretarias, secretários, secretárias, né. A gente sempre teve uma excelente convivência, sempre prestativos quando a gente precisou. Então, nosso agradecimento a eles, e que eles estendam também esse agradecimento a todos os demais colaboradores. E parabéns pela excelente administração, Bruno e Paulo, que eu, lá fora a gente ouve os comentários, está sendo muito elogiado, e eu entendo que está sendo muito bem também, como é que se diz, coordenado, né, e está se fazendo um excelente trabalho aqui para Cerro Branco.
0: Obrigado, Beto. Obrigado.
1: Obrigado, Beto. Deixar aí um bom dia a todos, né, um bom final de semana, e que Deus nos acompanhe.
3: Muito obrigado. Então está aí o nosso programa Sala de Visitas deste sábado, dia 11 de julho. Na sequência, nosso colega Iedo já está chegando para comandar aí o programa Panorama Geral, e você volta a ouvir o nosso programa no próximo sábado, a partir das 9 horas, aqui na nossa emissora. A todos, um bom dia!
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Não fique remoendo as coisas do passado. Ficar preso ao passado não dá futuro. Não se deixe prender por mágoas e ressentimentos. Não se atormente com o que passou, mesmo que reconheça seu erro. Levante-se e siga em frente, o mais rápido que puder. Faça as pazes com seus adversários, envie pensamentos de simpatia e amor, e todas as mágoas se afastarão e você viverá feliz e risonho. Com esta mensagem, estamos abrindo mais uma edição do programa Panorama Geral neste sábado, hoje 11 de julho de 2026. Cumprimentamos com alegria todos e todas que estão aí sintonizados na nossa emissora neste dia de hoje e que vão nos dar a honra da sua sintonia nessas duas horas que nós temos aí para trazer informações e também colocar muitas músicas boas aí, bonitas, para alegrar este sábado aí, sábado de inverno, que está aí, assim, fechado, né? Não muito frio, mas com chuvas que vão e que voltam, e que tem essa promessa de continuar hoje assim, mas com possibilidade de amanhã já termos um tempo melhor. E preparamo-nos, segundo os sábios do tempo, nós vamos lá por metade semana em diante, até sexta, sábado e domingo, nós vamos ter uma previsão do tempo bem anormal, podendo passar aqui na nossa região dos 30 graus, chegando até algumas regiões 35 graus. Isto é clima de verão. Então, depois desta frente de calor que está sendo prometida pela previsão, esperamos que não seja tão profunda como parece, né? Imagina chegar a 35 graus em pleno mês de julho. E depois, então, não se sabe o que virá por trás desta onda de calor. Então aguardamos para ver como a natureza vai se comportar e nós temos que acatar como ela vem. Não tem como nós atacar o calor ou o frio, a não ser nos proteger do mesmo. Então, que bom que você está conosco em sintonia, que eu tenho certeza que tem muitas informações aí que vão ser úteis para muitas pessoas que estão aí nos acompanhando. Então, com esta mensagem, vamos dizer assim, a gente quer também fazer com que nós, pessoas, nós humanos, nós pensamos um pouco sobre
as nossas atitudes, sobre os nossos atos, e se nós, porventura, cometermos exageros, desentendimentos, e procuramos a solução para eles, para voltar à normalidade. E não viver, como diz a mensagem, remoendo o passado, porque aí o futuro vai ser muito desanimador, vai ser muito triste para quem vive remoendo aquilo que já poderia ter resolvido há muito tempo. Então, fizemos a nossa parte como seres humanos. Procuramos resolver os problemas que surgem, se possível, né, hoje ou amanhã, e não deixar para quem sabe quando, e nós ficamos aí remoendo, pensando, e aquilo nos atormentando. Viver com alegria, como diz o texto, feliz e risonho. Com alegria interna, principalmente, em paz consigo mesmo. Então vamos lá, Bruno. Pode colocar uma música aí, bem animada aí para os nossos ouvintes nesse sábado chuvoso, que começou ontem à noite, né, e passou a noite aí com pancadas de chuva. Não muito, mas também necessário para molhar o nosso solo.

Olha, o relógio já está andando, já estamos com 10 horas mais 29 minutos neste sábado ainda chuvoso, temperatura média também, né? Não, vamos dizer assim, para a época, até temperatura bem agradável, né? Neste sábado, 11 de julho do ano de 2026. Temos algumas, talvez seja repetição, ou talvez não interessante para outros, mas para as pessoas que hoje vivem, de um certo modo, acompanhando as atividades políticas do nosso país e em todos os setores. Aliás, é interessante, né, que as pessoas acompanham mais e procuram a ter um interesse maior até para começar a pensar nos candidatos, né, que irão fazer o seu voto no dia 4 de outubro. Nós já estamos vivendo um período que já os pré-candidatos que estão por aí, candidatos novos, outros já velhos, né? Está procurando reeleição, então estão aí já mandando mensagens, procurando, né? Visitando, mandando recursos para os municípios através de emendas. Quer dizer, se encerrou agora, né? Para até início de junho, agora até o fim do ano não pode mais mandar, a não ser aqueles recursos normais, né, que a União e o Estado têm para com os municípios. Existe uma série de restrições, coisas que são vedadas, que são proibidas, né, para os pré-candidatos. Por que pré-candidatos? Os postulantes a um cargo, eles serão candidatos oficializados através de convenções, de reuniões do partido, onde é decidido, né, onde as executivas, né, do partido vão determinar e vão aprovar aqueles candidatos, tanto a presidente da República, como ao senador, deputado federal e também deputado estadual. Então, esses que se dizem aí pré-candidatos, os que vão para a reeleição, principalmente para o cargo executivo, no caso governador, que não é o caso, ele não vai para a reeleição, né? Mas o presidente da República, provavelmente vai para a reeleição, isso vai ser definido nas convenções agora de 20 de julho até 5 de agosto. Então são aí 15 ou 16 dias que os partidos têm para oficializarem a sua nominata para deputado estadual. Cada partido vai ver quem vai lançar, quem vai para a reeleição, candidatos novos, quantos irão serem candidatos ou candidatas. Da mesma forma também vão indicar o seu candidato a governador do estado, juntamente com o vice-governador, que pode ser de um único partido, ou que pode ser também de uma aliança em coligações. Tudo depende, né, das lideranças estaduais, no caso. Candidatos a senador também,
podem ser indicados, o partido pode indicar quantos ele quiser, no caso, né? E vão oficializar aqueles que eles acharem que têm mais condições de vencer, de ser eleito. Então, a nível estadual, nós vamos ter candidato ao governo do estado, ao Palácio Piratini, e o vice-governador, né, que nós, eleitores gaúchos, vamos eleger. Então, o governador ou governadora, e o vice-governador ou também governadora. E vamos também eleger, deste ano, dois senadores ou senadoras, dependendo de candidatos, que podem ser homens ou podem ser mulheres, né? Então, nós temos duas vagas abertas no Senado Federal, que estão completando seus 8 anos agora no final do ano e que não irão mais para a reeleição. Quais são esses dois senadores que estão saindo? Ou vão sair do Senado Federal lá em Brasília no final do ano? É o senador Paim Filho, do PT, que já tem vários mandatos lá como senador e que não vai mais para a reeleição. E o deputado, aliás, o senador Luiz Carlos Heinz, que teve um mandato de 8 anos como senador e que também não vai mais disputar a reeleição. Então, os gaúchos vão eleger 2 senadores ou senadoras novos, porque fica um lá que tem mandato para mais 4 anos ainda, né? Aliás, mais 8 anos ainda, né? Então, esse vai ficar lá e vão entrar, então, 2 novos, porque cada estado tem direito a 3 senadores da República. Então, nós, gaúchos, vamos eleger 2. E não, são os mais votados no primeiro turno. Pode ser de um partido um, outro partido outro, tanto faz. Então, os 2 candidatos ao Senado mais votados irão se eleger. Vão votar e vão para Brasília no ano que vem, onde vão ocupar 8 anos de mandato. E juntamente também, como completar o governo do estado, cada estado vai fazer isto, né? Temos também a escolha de 55 deputados estaduais. Deputados ou deputadas estaduais, onde cada partido ou cada coligação vai fazer a sua nominata, que vão ser oficializados. Vejam bem, todas as candidaturas serão oficializadas apenas a partir da homologação do TRE, do Tribunal Regional Eleitoral, aqui em Porto Alegre. Então, até 15 de agosto. Então, a pessoa pode dizer assim: agora eu sou candidato ou candidata apenas a partir de 15 de agosto. Então, tem mais de um mês ainda, né? Aí vai ter todo o processo de escolha das convenções, aí o Tribunal Regional Eleitoral vai analisar para ver se esses candidatos estão aptos, se não são ficha suja, se não tem processos que vai lhes tirar a pré-candidatura. Então, 15 de agosto é a data em que eles serão homologados e a partir dali, então, começa a campanha oficial. Então, menos de 2 meses a campanha oficial. Por enquanto, tem pré-campanha.
os candidatos já estão se apresentando, as candidatas, no caso, também, homens e mulheres, e vão, então, para este embate no dia 4 de outubro. Então, são 55 deputados estaduais aqui no Rio Grande do Sul, onde a maioria é candidato para reeleição, outros saem fora e outros vão para outros cargos. E aí abre brecha para novos políticos assumirem, serem eleitos, né, se o povo assim o quiser. Isto a nível estadual. Agora, a nível federal, que vão estar lá no coração administrativo do Brasil, que é a capital, na Brasília. Então, lá, nós vamos, os eleitores brasileiros e eleitoras vão ter o direito de votar em candidato a presidente da República, juntamente com o seu vice-presidente. E temos aí vários pré-candidatos aí que estão aí já lançando, né, para disputar, então, o voto de todos os brasileiros. Então, também tudo dia 4 de outubro. E os senadores, que eu já falei antes, né, que nós vamos eleger cada estado 2. E aí os deputados federais, que aqui do Rio Grande do Sul, se não houve alteração, eu creio que não, são 33 ou 35. Isso aí altera de acordo com o número de população ou de eleitores. Mas é em torno disso aí, me parece que são 33 ou 35. Também não é o caso aqui. Então, aí esses nós vamos votar também. E aí os... Aí é interessante, não são os mais votados que entram. É por legenda, é por partido. Então, por exemplo, um partido, ele pode ter um candidato bem votado, mas se os seus companheiros forem mal votados, ele não vai se eleger. Porque às vezes tem deputados que com bem menos votos vão entrar, e outros com bem votação alta não vão entrar, porque vai depender da legenda do partido em que ele está concorrendo. Então são decisões, né, que a lei essa aí, então tem que... Isso acontece também para vereador, deputado estadual, também é a mesma coisa, né? Nem sempre os mais votados vão entrar para assumir o seu mandato, né, que vai lá para o ano que vem, para 4 anos. Então, a partir de agora, temos um período pré-eleitoral. E nesse período pré-eleitoral, aquelas pessoas, aqueles que estão ocupando cargos eletivos, eles são impedidos de usar a imprensa para seus pronunciamentos e também não podem participar de inaugurações, aparecer em palanque público. Então, uma série de determinações que precisam ser cumpridos pelos candidatos ou candidatas a uma vaga, né? Tanto a presidência da República, como ao Senado Federal, como a Câmara dos Deputados, como governador do seu estado e como também os deputados estaduais. Então é um, como se diz assim, é um pacote, né, que nós vamos ter para votar no dia 4 de outubro, que é, não demora mais muito, a menos de 3 meses, vamos ter aí diante de nós a possibilidade de votar naquelas pessoas que nós achamos que poderão melhor administrar ou melhor nos representar e melhor também
defender o país, trabalhar para o bem do país, para o bem do Brasil. Esse é o papel mais importante da pessoa ou das pessoas que são eleitas, trabalhar para o bem do nosso país. Então, com certeza vão receber muitos santinhos, como se diz na gíria, cartinhas, propagandas nos meios de comunicação, também informatizados, mas a propaganda na TV e no rádio vão começar quase no final de agosto, não sei bem o dia, mas é depois de 15 de agosto, quando eles forem homologados. E aí o tempo de cada candidato vai depender das suas coligações e quantos deputados se elegeram na eleição passada por estes partidos. Por exemplo, um candidato a presidente da República, se ele representa um partido que tem bastante deputados que se elegeram na eleição passada, ele vai ter mais tempo na televisão e no rádio que aqueles candidatos que vão ter menos deputados que se elegeram na eleição passada. São normas, são leis que são respeitadas, e quem controla tudo isto é o Supremo Tribunal Federal, o STF. É aquele que, inclusive, vai também coordenar todo o sistema eleitoral que vai ser novamente com processo eletrônico. Então, isso aí tudo está por vir, né? Quer dizer, menos de 3 meses nós vamos escolher novos governantes para o nosso Estado e para o nosso país para os próximos 4 anos. 10h46, Bruno, uma bandinha ou alguma coisa que tu tem meio à mão aí, larga aí para animar esse sábado enferrujado que está aí, né, com chuva e previsão sem sol, né? Tempo bem assim que dá vontade as pessoas ficarem em casa tomando seu chimarrão ou até esticar, quem sabe, um pouco mais a coberta, né?

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1: Queremos mandar uma mensagem especial para o nosso município vizinho, aqui na outra margem do nosso rio Botucaraí, que é o nosso município vizinho.
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0: queremos mandar uma mensagem especial para o nosso município vizinho, aqui na outra margem do nosso rio Botucaraí, que é o nosso município vizinho de Candelária, que esteve no dia 7 de julho, né, completando 101 anos de vida independente, de município, de administração própria. Falei outra vez um pouco, mas sempre é bom recordar mais um pouco, porque aqui Cerro Branco tem um bom percentual de pessoas que residem aqui, tanto no ramo comercial, como também em outros setores profissionais também. Nós temos um bom número de pessoas de Candelária que fixaram residência aqui, ajudaram a desenvolver este nosso município, e também que prestam trabalho profissionais aqui para nosso município de Cerro Branco. E tem também o nosso município aqui, o Cerro Branco, como um dos pontos de referência, principalmente na questão comercial. Ou seja, nós, Cerro Branco, nós temos assim, uma ligação bastante forte com o município de Candelária, porque é só passar o rio que estamos lá no município. Mas um pouquinho da história do município de Candelária, que no dia 7 de julho completou 101 anos de emancipação político-administrativa. Nós, Cerro Branco, completamos esse ano 38 anos, né? É isso, né, Bruno? 38 anos de emancipação foi esse ano. Ou 37, me fale os números, eu acho que é 38, se não me engano.
1: Eu acho.
0: Então, Candelária tem 101 anos de emancipação político-administrativa. Na época, era distrito do maior município brasileiro, na época que era Rio Pardo. Então, Rio Pardo era o município que abrangia grande parte do Rio Grande do Sul, porque no início o nosso estado tinha 4 municípios, e entre eles estava Rio Pardo, que era Rio Grande, Santo Antônio da Patrulha, Viamão e Rio Pardo. Os 4 municípios que eram aqueles que administravam todo o estado. E aí, aos poucos, foram se formando povoados, vilas, pequenos municípios, e foram se emancipando, se desmembrando do município-mãe. É o caso de Candelária, que então se emancipou do município de Rio Pardo. No dia 7 de julho de 1925, é a data de emancipação de Candelária. Na época, tem quem estuda a história do município, semelhante, assim como o Cerro Branco tem a sua história, Candelária tem a sua. Como o Cerro Branco tem os seus símbolos, hino e bandeira, Candelária também tem os seus. Então, cada município, quando se torna independente, político e administrativamente, vai ter o seu governo próprio, prefeito, vice-prefeito, Câmara de Vereadores, enfim, toda a sua instituição, ela é um conjunto de normas que o município precisa, então, criar e executar, tanto na área da educação, na área da saúde, na área do transporte, na área da agricultura.

Então, tudo passa a ser gerido pelo município. É um ente criado para desenvolver e para satisfazer os desejos da população deste município que se cria. E, territorialmente, hoje, Candelária ainda é um município bastante extenso. Ele tem em torno de 948 quilômetros quadrados. 948 quilômetros quadrados. É um município bem extenso ainda em área, em relação a outros. Porque Candelária, depois que se emancipou, e não perdeu nenhum distrito ainda que se emancipou, se tornando independente. Então, continua este município com essa área integral, e que tem a sua economia, tem as suas dificuldades, os seus problemas, como todos os municípios têm, né? Que é um município que era essencialmente agrícola, e hoje já partiu para um patamar mais também para o setor industrial. Então, isso está fazendo com que muitas pessoas da região também exercem seu trabalho profissional no município de Candelária, principalmente no setor industrial. E então estão aí trabalhando em benefício da melhoria do município. Onde ele trabalha, ele está, além de receber o seu ordenado, ele vai estar também dando o seu trabalho para engrandecer aquele município onde ele trabalha. Da mesma forma, as pessoas que vêm de Candelária para cá trabalhar recebem aqui o seu salário, mas estão trabalhando em benefício da população aqui de Cerro Branco. Então, isso é uma coisa natural, né, que ocorre. Então, mais uma vez, para os candelarienses ou que reside em outras áreas do nosso país, mais uma vez, né, os cumprimentos, apesar de já ter passado, mas sempre é bom lembrar que nós somos vizinhos e muito próximos, né? Só precisamos atravessar o rio, já estamos no município vizinho. Essa é a história de cada município. Tem a sua vida própria, tem as suas origens, tem os seus problemas, precisa resolver situações não só do momento, mas projetar atividades para melhoria para o amanhã, para o futuro. Então, esta é uma atribuição do poder público e da população, de um modo geral, procurar novos horizontes, procurar novas possibilidades para que a sua terra, o seu município, possa se desenvolver, dar melhores condições de vida para as pessoas, mais trabalho, mais emprego, né? Melhores condições de saúde, de educação, né? De meios de locomoção também. Isso tudo, então, faz parte de projetos que o administrador precisa ter e pensar também no amanhã, no futuro, e não só no hoje. Não só pensar daqui a 2, 3, 4 anos, mas pensar para mais longe. Criar projetos para que o município, onde ele é autoridade ou onde ele vive, possa se desenvolver e deixar um espaço melhor para os seus descendentes. Então, esse é o legado, né, que cada município precisa ter para deixar
o município melhor, quem sabe melhor encaminhado, com melhores soluções do que quando ele recebeu. Esta é a finalidade de ser um administrador em qualquer esfera, não só municipal como estadual ou também federal. Esse é o dever de cada administrador em conjunto com a população. Então, o povo, a população, precisa trabalhar de mãos dadas e não só com questões judiciais, com questões de políticas adversárias. A política deve existir até o momento da eleição. Política sadia, né? Claro. Passou a eleição, todos devem se irmanar aqueles que foram eleitos e trabalhar em prol também do município. Isso também compete aos eleitos também não deixar aqueles adversários de lado, mas cuidar do município para todos. Então, isso é natural em todos os municípios, deve ser assim. E nós temos, com certeza, exemplos assim, de vários municípios aqui no nosso estado, no Rio Grande do Sul, que não existe disputa eleitoral. Existem acordos entre lideranças, entre, claro, tem que ter partidos, e vão com chapa única para disputar a prefeitura, tem que ser votado, né? E aí, muitas vezes, tem só um candidato a prefeito. Isso seria a melhor solução, é a melhor solução para os municípios pequenos, porque aí todo mundo vai trabalhar junto. Todo mundo vai trabalhar abraçado. E não quando existe situação e oposição, quando a situação faz ou projeta alguma coisa, a oposição já não está de acordo. Então, isto atrasa a vida de um município. E muito, né? Então, temos que ter essa consciência em qualquer município, isto deve ser assim. E por isso, muita gente vê que municípios que se desenvolvem, crescem, evoluem, e outros ficam estagnados, ou até crescem negativamente, né? Isso não é bom para os municípios. Então, as administrações municipais são as responsáveis para que o município possa se desenvolver com toda a sua população. 11 horas, 8 minutos. Bruno, é com você.

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6: Nós temos uma outra situação que nos chama a atenção, e principalmente a todos, todas as pessoas aí que vivem há mais tempo aí na nossa região, que isso aqui não é privilégio só, não é só a questão nossa aqui do município de Cerro Branco, mas de toda a região, eu creio que de talvez todo o estado. Vocês veem, quem tem uma idade um pouco mais avançada lembra de quantos ônibus circulavam aqui, passavam por Cerro Branco, que vinham desse Sobradinho, passavam por aqui, por Cerro Branco, por Cabrais, Candelária, Santa Cruz, iam até Porto Alegre. E a volta também tinha vários horários. E vários horários que tinham Sobradinho a Cachoeira do Sul. Ou de Cachoeira do Sul a Sobradinho. Quem ainda lembra, tinha o ônibus às 9h30, tinha das 11h, tinha não sei que o horário da 1h30, depois das 4h30 e 5h30, assim, cada horário tinha um ônibus que passava aqui. E ficaram aonde? Desapareceram? Bom, até as estações rodoviárias estão sendo fechadas, porque não se mantém mais, porque as pessoas viajam muito pouco. Porque há algumas décadas atrás, todas as pessoas, com exceção de alguns, todos viajavam de ônibus. E hoje? São poucos? A maioria tem seus carros particulares. Quem precisa fazer consultas médicas são levados com viaturas do município. Os vizinhos, um dá carona para o outro, então os ônibus não se mantiveram mais. Imagina um ônibus aqui vindo de Cachoeira para Sobradinho, subindo toda essa serra aí que ainda, infelizmente, o asfalto morreu, né? Não sei se um dia vai ocorrer. Subir essa serra com péssima estrada, com ônibus, com talvez 1, 2, 3, 4, 5 passageiros, não tem como se manter. Então, o que as empresas fizeram? Fecharam. Tiraram os horários. Então, os principais horários que tem hoje são por algumas empresas ou municipais que fazem o transporte. E tem o principal transporte, que é o transporte que é para os estudantes, que também é feito pela prefeitura. Então, vejam bem como os tempos vão mudando. Quantas rodoviárias, será que não foram fechadas no nosso estado? Totalmente ou parcialmente? E as que ainda funcionam em municípios pequenos, só se tem passagem de ônibus hoje para outros municípios ainda. Então são mudanças que vão ocorrendo na vida da população, na vida dos municípios, que tem que se adaptando a isso que vai ocorrendo. Então nós temos quantas rodoviárias desativadas. É só olhar nos mapas, olhar um pouquinho que você vai ver quantas, e as que tem ainda funcionam com metade dos funcionários, porque é muito pequeno o número de pessoas que ainda viajam de ônibus. A não ser se faz uma viagem mais longa, né? Ele vai de ônibus, ainda mais seguro do que ir de carro próprio. Mas a mudança que ocorre em poucos anos, né? Bom, eu pedi para o Bruno colocar aí a música tradicional, que é dos grupos aí das pessoas idosas. Um chama grupo da melhor idade, outros da terceira idade. Eu já digo que são o grupo das pessoas idosas, que tem mais de 60 anos. E esse número de pessoas aqui no nosso município e em outros está aumentando assim, de uma forma muito rápida. Ou seja, não nasce mais crianças suficientes para suprir aqueles espaços que as pessoas que faleceram deixaram. E é por essa razão, né, que a nossa população, a tendência é diminuir. Então, felizmente, ainda existe hoje já um trabalho muito bem elaborado para atender essas pessoas com mais de 60 anos. com grupos, com trabalhos de profissionais aí do município também que realizam atividades em determinadas localidades, até no interior, e que ainda, infelizmente, eu digo essa palavra, infelizmente, porque ainda poucas pessoas participam. Não tira o tempo para isso. Eu acho que a pessoa que passou de 60 anos, se ela tem condições físicas, ela deve participar desses grupos, desses movimentos, esquecer um pouco as coisas ruins, sair do sofá da frente da televisão de casa, participar desses grupos, porque isso aí traz novos pensamentos, reanima a memória, né, conversa com outras pessoas, até a parte física da pessoa vai melhorar, além da parte mental. Aqui na nossa região, uma grande atividade que são os bailes, chamados de bailinhos, entre as pessoas idosas, dos grupos. Aqui, por exemplo, nós temos nossos grupos aqui de Cerro Branco, estão todo fim de semana. Às vezes tem até 3 bailes num fim de semana, né? 2 é comum, ou 1 é muito difícil um fim de semana não ter um baile em algum grupo aí na nossa região aqui, que pega aí Santa Cruz, Vera Cruz, Candelária, Cerro Branco, Cabrais, Paraíso do Sul, Agudo, que tem o maior número de grupos, Restinga Seca, Polesine, Faxinal do Soturno, Dona Francisca, Silveira Martins, toda essa região aí, mais alguns municípios, e também municípios da Serra, também tem uma atividade muito interessante, onde o nosso grupo aqui da região serrana tem maior participação. Então isso faz com que as pessoas se movimentam, né? Criam também mais responsabilidades e também ainda aprendem muitas coisas que são necessárias para a época que estamos vivendo. Então, quero fazer um convite especial aí para o próximo sábado. Próximo sábado é dia 18, né? É isso, 18. Nós vamos ter o baile aqui do Grupo Oficina da Vida, aqui no Ginásio Municipal Boldo Rolando Weber, sábado à tarde, com a presença de bom número, grande número de grupos aí. Então, isso é assim, onde o grupo vai no baile, aqueles também vêm. Quase se tem baile num grupo, em determinada região, e se o nosso grupo não vai, eles também não vêm. E como o nosso grupo aqui é assíduo, né, em todos os bailes, aí tem convite, raramente deixa de participar de algum, estamos esperando aí um grande número de pessoas idosas. E quero também fazer um convite especial aí para as pessoas aqui do nosso município, que são, tem mais de 60 anos, que não fazem parte dos grupos, podem vir também, pagam ali o seu ingresso simbólico e podem participar, quem sabe, amanhã depois, começar a fazer parte de algum grupo aí que nós temos aí no nosso município. Então, vamos lembrar, Bruno, a música aí tão tradicional que é da terceira ou das pessoas idosas.

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5: Aqui nos estúdios da Rádio Com Cerro Branco, estamos já com 11 horas mais 35 minutos aí neste sábado 11 de julho, já estamos na segunda metade do ano, né? Do ano de 2026. E agora a Copa do Mundo está chegando ao seu final. No próximo domingo já vamos ter o encerramento. Aí começam as convenções políticas, né? E aí começa a propaganda eleitoral. Aí 4 de outubro vai ser a eleição. Onde houver segundo turno, vai ter no último domingo de outubro, vai ser o segundo turno, e aí terminou o ano. Nós estamos aí com o tempo viajando muito rápido. Ou somos nós que estamos muito acelerados, que não vemos o tempo passar. No passado parece que o tempo não passava tão ligeiro, né? que nós não tínhamos tantas ocupações e tantas atividades e tantos tanta programação que a gente podia acompanhar também mesmo em casa, né? Então o tempo anda muito depressa. O tempo é igual a sempre. Só que as coisas são assim. Nós temos muita programação. A gente estava vendo aqui Oktoberfest Santa Cruz, é em mês de outubro. Já tem toda a programação completa com todas as atividades. Então, a Santa Cruz do Sul já vai viver em função da Oktoberfest. E assim o tempo vai passando. Muitas atividades, muitos compromissos, e assim vai indo. Mas uma coisa triste para nós brasileiros, um grande número, são já os moradores de rua. Já falei uma vez há poucos programas atrás, mas é impressionante, gente, como estão crescendo os moradores de rua. São aquelas pessoas que vivem aí debaixo da ponte, ou se não enrolado em cobertores em cima de papelão, e ali passam dia e noite, né? Normalmente são pessoas que foram para lá por causa de uma desilusão, por causa de uma série de fatores. Mas essas pessoas, parece-nos que está faltando, aí que eu quero chegar, está faltando uma preocupação do poder público. Olha, acompanhando os meios de comunicação, você vê quanto valor, quanto dinheiro é desviado, é mal gasto, é mal empregado, é desviado da sua origem principal, que não vai para aquele setor que deveria ir. Então vejo bem, segundo dados do IBGE, em 2022, 6 anos atrás, aliás, 4 anos atrás, nós tínhamos cerca de 220 mil moradores de rua. Em 2025, 3 anos depois, isso mais que duplicou. Cerca de 450 mil moradores de rua nós temos nas nossas grandes cidades brasileiras. Não só grandes, médias também. Então isso dói na alma, você passar numa rua caminhando ou mesmo de carro, você vê aquelas pessoas ali deitadas no frio, no relento, cabeludos, barbudos, maltrapilhos, e vivendo de restos. Então, o que o poder público tinha que fazer? Vamos pegar, por exemplo, uma cidade qualquer do Rio Grande do Sul aí que tem morador de rua. O que o poder público, o que a prefeitura teria que fazer em conjunto com outras entidades? Criar um espaço e levar essas pessoas ali. Mesmo contra a vontade. Porque ali eles iriam tomar banho, eles iriam ter uma cama, eles iriam receber alimentação, só não iriam receber aquilo que os mantém na rua, né? Que eu não preciso nem dizer o que é. Então acho que está faltando, eu não sei, um rigor maior para retirar essas pessoas e dar a elas uma vida digna. Porque se você conversar com uma pessoa de rua, que mora na rua, ela vai lhe dar, ela vai explanar para ti por que ela está ali. Então ali tem muitas pessoas que poderiam ser recuperadas e quem sabe lá ainda serem úteis em alguma atividade profissional. E aquilo aí então vai aumentando. Onde tem um, amanhã tem dois, depois vão se juntando, né? E tomam conta aí de praças e de viadutos. Isso é muito triste, gente. Isso é uma vida desumana. Eu não sei como se sente aquelas pessoas multimilionárias que ganham aí valor enorme por mês aí, sua atividade profissional ou mesmo empresários, que não se sensibilizam, ou que o poder público não se sensibiliza com essas pessoas, começar a dar essas pessoas uma vida digna. Isso não vai custar tanto assim. É tanto dinheiro público, gente, jogado pela sarjeta, que a gente acompanha, quem acompanha o noticiário vê e interpreta um pouquinho aonde vai muito do dinheiro público. Desvios. Agora estava vendo ainda, desviaram 100 milhões de reais das aposentadorias que iam para os pobres, coitados índios. Ora, gente, que país nós estamos vivendo? E as pessoas, moradores de rua, cada vez aumentando mais. Ah, porque ele está ali porque quer. Nem sempre está ali porque quer. Ele tem uma história para contar por que ele está ali. Então, principalmente, país que tem recurso, que tem comida sobrando, como aqui no Brasil, coletas enormes, por que não se pode dar uma atenção maior para estas pessoas? Não é papel de cada um de nós? Com certeza. Principalmente o poder público. Eu acho que as entidades têm que se unir aos governos municipais, estaduais e federal, para dar um fim nisso. Tirar essa vergonha. Imagina as pessoas que vêm de outros países aqui fazer turismo aqui no Brasil, numa cidade como Rio de Janeiro, que é uma cidade turística, Salvador, na Bahia também, e encontrar as pessoas ali enroladas, ou onde não é quente, sentadas, deitadas em cima de bancos de praça. Isso é uma vergonha para nós brasileiros. Mas isso só o poder público, com as entidades vivas que trabalham para o bem comum, que podem iniciar, dar um fim nessa situação. Vamos ver aqui. Ah, produtos agrícolas. Pesquisei agora, ainda de manhã. Não teve muita mudança, não, gente. A soja teve uma pequena reação, mas ela está entre 120 e 132, dados oficiais de hoje. Depois temos o arroz, também teve uma pequena reação, está entre 58 e 67 reais o saco. E o milho? Parece que também em alguns lugares teve uma pequena reação. Está entre 58 e 71 reais saco de 60 quilos. Pequena reação, mas muito devagar. E o tabaco, então, não temos nem informação de como está sendo a compra ou a venda. É a maior decepção que os nossos produtores de tabaco estão tendo, porque eles tiveram alguns anos com uma venda muito boa. Lucraram, ganharam muito dinheiro plantando fumo, tabaco. E este ano a coisa piorou, e muito pior. E aí está a situação. Pessoas esperando preço, com fumo no seu galpão, as empresas fazendo vistas grossas, não sei se vão comprar toda a safra ou não. Então tem esse impasse. Não sei se melhorou o preço, não, ultimamente não falei mais com ninguém, mas pelo que a gente ouve, assim, de modo geral, está muito ruim ainda a situação do tabaco. Bem, nós temos em final de Copa do Mundo, que nós, brasileiros, passamos vexame lá, passamos vergonha pelo que a nossa seleção apresentou lá, pelos joguinhos que fizeram lá. Eu sempre digo, jogaram a bolinha, só uma bolita lá, em vez de jogar futebol, né? Foram logo cedo, no primeiro mata-mata, já foram convidados para voltarem para o Brasil. Ou seja, foram derrotados pela equipe do Bacalhau, da Noruega. Mas continua a Copa. Já ontem tivemos um semifinalista. Aliás, dois semifinalistas, né? Que é a Espanha e a França. E hoje vão surgir mais dois semifinalistas. Mas isso o Bruno tem aí bem colocado. Ele vai fazer essa colocação e também alguma coisinha já da dupla Grenal, né, Bruno?
6: Tudo bem, então. Copa do Mundo chegando na sua última semana. Hoje temos aí a definição do outro lado das semifinais do chaveamento. Já temos definida a primeira semifinal, depois que França venceu Marrocos por 2-0, num jogo bem tranquilo. E ontem, à tardinha, a Espanha venceu a Bélgica por 2-1, num jogo mais entroncado, com o gol da vitória da seleção espanhola saindo aí já nos acréscimos do jogo, quando tudo se encaminhava para termos uma prorrogação. E hoje, então, os outros dois jogos das quartas de finais que definem a outra semifinal, logo mais às 18 horas, Noruega contra Inglaterra, e mais tarde, às 22 horas, a Argentina contra Suíça. A primeira semifinal, então, França e Espanha, na próxima terça-feira, às 4 da tarde, 16 horas, e a outra semifinal, na quarta-feira, também às 16 horas, para depois, no outro final de semana, no sábado, temos o jogo da disputa de terceiro lugar, e no domingo, a grande final da Copa do Mundo, que além de um grande jogo, também tem expectativa aí de um grande show com alguns artistas bem consagrados já confirmados para fazerem tanto um show antes da partida quanto depois também no intervalo, se tem a expectativa de algum intervalo um pouco mais longo para se termos a apresentação de algum cantor famoso americano. E falando um pouquinho do dupla Grenal, temos o retorno dos jogos de Campeonato Brasileiro já na próxima semana, quando o Grêmio entra em campo antes que o Inter para recuperar aí jogos atrasados. Na sexta-feira já o Grêmio enfrenta a equipe do Mirassol. Deixa eu só ver na agenda aqui se é na Arena ou lá em São Paulo. Mas além do jogo do Grêmio, também temos outros jogos já programados para essa semana, todos os jogos que são jogos para recuperar o atraso que se tínhamos das rodadas aí do primeiro turno. Temos Bahia e Chapecoense, Fluminense e Bragantino, esses jogos todos na sexta-feira, e Mirassol contra Grêmio, lá em São Paulo, né? O Mirassol vai até São Paulo enfrentar a equipe do Mirassol. E o Inter volta a campo na próximo dia 22, numa quarta-feira, às 9h30 da noite, recebendo no Beira-Rio a equipe do Cruzeiro, para daí sim finalizar aí o primeiro turno do Campeonato Brasileiro.
5: Então, aos poucos, né, vai chegando a normalidade, né? Toda a euforia que a televisão brasileira fez em cima da Copa do Mundo, principalmente do Hexa, do Brasil, que mais uma vez passou muito longe, né, do alvo. E para nós chegarmos ao Hexa, ou seja, seis vezes campeões, nós vamos ter que criar muitos jogadores bons ainda, atletas bons, porque a equipe que está aí, a metade está velha e a outra metade não tem condição de, se continuar assim, não tem condição de jogar na seleção. Então, eu não sei lá, esse técnico aí, estrangeiro que veio para cá, parece que não acrescentou nada. Eu, ao menos, Bruno, não sei se tu viu alguma coisa. Eu não vi nada de novidade do que os outros técnicos apresentaram, técnicos brasileiros.
6: Mas acho que não só no Brasil, acho que essa Copa como um todo não está sendo uma Copa que se tem assim, grandes revoluções taticamente como se tinha em outras Copas do Mundo. Eu acho que essa Copa está muito mais parelha, tirando a seleção da França, que está jogando em outro ritmo, mas de resto é muitas seleções parelhas, né? Visto o que Cabo Verde fez com a Argentina, visto o que a própria questão do Egito fez com a Argentina, outras seleções que passaram um pouco de trabalho também para confirmar a classificação, né? Paraguai tirou a Alemanha, a própria França venceu apenas por 1-0 o jogo contra o Paraguai, né? Então, taticamente, não se está tendo uma novidade nessa Copa, né? É muito mais tecnicamente e individualmente.
5: É, até o destaque assim, maior de alguns jogadores excepcionais, né?
6: Sim.
5: Então, aí tem que já se destacaram há mais tempo, outros estão se revelando agora, que parece que é a salvação. Se nós pegarmos, por exemplo, a última seleção da América que sobrou, que é a Argentina, se tirar o Messi da seleção, não sei o que vai acontecer. E provavelmente a última Copa dele também, né? Então, virou muita individualidade e muito... eu acho que é muita ilusão que é colocado, principalmente a imprensa brasileira, ela coloca muita ilusão na torcida, no pobre torcedor, vamos dizer assim, né? Que viaja para os Estados Unidos, talvez fazendo empréstimos para conseguir o dinheiro, e vê lá o país fazendo fiasco. Não jogou uma partida condizente. Então, futebol está em baixa também. Não sei o que está acontecendo, se é... Eu acho que um pouco é o custo que o futebol chegou. Só para dar um exemplo, você sabe quanto ganha o treinador brasileiro, o italiano brasileiro aí agora, por mês para treinar a seleção brasileira, e tem contrato por 4 anos, até o fim da próxima Copa do Mundo. Ele ganha 4 milhões e 800 mil por mês. Já imaginaram o treinador ganhar isso por mês? Vocês acham quanto ganham esses jogadores médios aí que tem aí? Vamos pegar, por exemplo, do Inter. Vocês acham que o Alan Patrick ganha por mês? Vocês têm uma ideia? Ele está em torno de 1 milhão e 800 por mês. O mesmo salário que o Boré ganhava, que parece nos que negociaram, estão negociando por River Plate da Argentina. Então não tem, os clubes não conseguem resistir mais. Foi muito inflacionado o futebol. É evidente, para chegar lá a ser um bom jogador, um craque, demora muito tempo. É muito... não vou dizer sofrimento, mas é muita dedicação desde criança, é muito treinamento, é muita rigidez para tu ser um bom jogador. Mas depois também a vida profissional dele, eu acho que o Bruno concorda comigo, é muito curta, né? Alguns, 2, 3, 4 anos, passam por uma lesão, que ele está sujeito a ser lesionado a toda hora, passa por uma lesão que vai o torná-lo inútil para o futebol. Então é uma profissão, não sei se é profissão, mas eu considero que seja uma profissão que é muito bem remunerada, ela está num desequilíbrio. Eu acho que eu tenho que ter um bom senso melhor nisso aí. Mas isso aí é porque... tem equipes que pagam esses altos salários. é muito, não vou dizer sofrimento, mas é muita dedicação desde criança, é muito treinamento, é muita rigidez para tu ser um bom jogador. Mas depois também a vida profissional dele, eu acho que o Bruno concorda comigo, é muito curta, né? Alguns, 2, 3, 4 anos,

que vai o torná-lo inútil para o futebol. Então é uma profissão, não sei se é profissão, mas eu considero que seja uma profissão que é muito bem remunerada, ela está num desequilíbrio. Eu acho que tem que ter um bom senso melhor nisso aí. Mas isso aí é porque tem equipes que pagam esses altos salários porque eles têm empresas e têm meios de faturar esse dinheiro. E como aqui a nossa dupla Grenal, que sempre era destaque e hoje briga para não cair, né, para a segunda divisão, na década de 70, 80, 90, por aí, foi destaque no Brasil, até 2010, por aí. Depois os títulos desapareceram. Eles não conseguiram mais manter jogadores de ponta aqui, porque não tinha como pagar, e aí vendiam para outros países, para outros clubes, principalmente clubes europeus. Hoje, para os países lá do Oriente Médio, os árabes. A China também já está comprando jogadores, os Estados Unidos estão fazendo grandes times. Então, lá eles pagam, têm poder aquisitivo melhor que o nosso aqui. Então, aqui, o que acontece? Se nós temos um jogador que está se destacando, um jogador novo aí de 16 anos, 17, um clube estrangeiro já vem aqui e já compra ele. Só que ele pode viajar só após os 18. Então, depois ele vai embora. E o que acontece lá? Vão tirar o bom dele, os anos bons ali, até 25, 28 anos, depois eles vão vender ele de volta para o Brasil por um alto valor, e aqui sendo um jogador comum, muitas vezes nem dando mais, nem pode mais jogar todos os jogos. Então, o futebol é outra situação que está igualzinho como todas as instituições, de modo geral, nós vivemos no Brasil. Não conseguimos mais evoluir. Acabou a safra dos bons craques e os que estão surgindo vão para outros países. 11h58, Bruno. Agradecemos a sintonia de vocês todos, estimados e estimadas ouvintes. Um bom fim de semana, né, para ti também, Bruno. E que possamos entrar numa nova semana, a partir de amanhã, com previsão de muito calor. Mas vamos suportar. Nós gaúchos aqui, nós somos, como se diz, nós somos, temos pelo duro. Nós vencemos o frio e vencemos também o calor. Aguentamos, apesar das dificuldades, mas passamos por essas dificuldades. Então, que Deus nos cuide, nos abençoe e nos protege nesta nova semana que estamos entrando a partir de amanhã e, da mesma forma, todos os dias da nossa vida. Muito obrigado.

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0: Muito bem, 12 horas e 6 minutos. A partir de agora, aqui na nossa emissora, vamos dando início ao espaço do nosso rádio informativo com notas, avisos, convites e comunicados, contando sempre com o apoio cultural da FUBRA, a Associação dos Fumicultores de Cerro Branco e toda a região, a FUBRA, que está sempre ao lado do seu produtor rural.
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Cultos deste final de semana da Congregação Evangélica Luterana Betel, Área 2, Pastor Guido Vorpagel. 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Todos são bem-vindos. Fica aí, então, o convite para participarem dos cultos deste final de semana da Congregação Betel, Área 2, Pastor Guido Vorpagel. Temos aqui comunicado de desligamento programado número 84/2026, onde a Cooperativa de Eletrificação Centro Jacuí Limitada Seletro comunica que haverá interrupção no fornecimento de energia elétrica no dia 14 de julho, quarta-feira, das 13h30. Dia 14 de julho, terça-feira, perdão. Terça-feira, dia 14 de julho, das 13h30 às 18 horas. Esse desligamento atingirá as seguintes localidades: em Cerro Branco, na linha São Luís. Também, a Seletro comunica que haverá interrupção no fornecimento de energia elétrica no dia 15 de julho, quarta-feira, das 13h30 às 18 horas. E esse desligamento atingirá as seguintes localidades: em Cerro Branco, na linha Pfeiffer, e em Novo Cabrais, também na linha Pfeiffer. Estes desligamentos programados têm como objetivo promover ações de melhoria nas redes de distribuição, seja por meio de manutenção preventiva ou investimento. O restabelecimento da energia poderá ser normalizado em tempo menor que o previsto acima.
E em caso de condições climáticas desfavoráveis ou eventos emergenciais, estes desligamentos poderão ser suspensos sem avisos prévios e reprogramados para uma nova data. Então está aí nossas notas, avisos, convites e comunicados desta tarde de sábado, dia 11 de julho, dentro do espaço do nosso rádio informativo.

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4: Muito bem, 12 horas e 19 minutos. E na sequência, aqui na nossa emissora, você fica com o programa 5 Minutos com Jesus, programa da Congregação Evangélica Luterana Betel. A apresentação aqui na nossa emissora, a cargo do pastor Claudir Betcher.

programa 5 Minutos com Jesus chega ao final de mais uma semana e convida você neste sábado, 11 de julho, a refletir sobre o tema Livres e Sem Medo. Texto bíblico base, Romanos capítulo 8, versículo 15. Porque o Espírito que vocês receberam de Deus não torna vocês escravos e não faz com que tenham medo. Estimados ouvintes do programa 5 Minutos com Jesus, notícias sobre pessoas vivendo em condições semelhantes à escravidão continuam a chocar o mundo. Como isso ainda é possível? Por que o ser humano submete seu semelhante à condição de escravidão? A resposta bíblica para essas questões é apenas uma: o pecado que nos afasta de Deus e uns dos outros. A exploração trabalhista deveria ser uma exceção à regra, visto que a maioria dos países possui leis que condenam duramente esse crime. Espiritualmente falando, entretanto, a escravidão não é uma exceção. A regra é que todos os seres humanos nasceram escravos do pecado, do diabo e da morte. Diante dessa triste realidade de escravidão espiritual, é natural surgir o medo da condenação eterna. No entanto, o apóstolo Paulo nos traz uma boa notícia, porque o Espírito que vocês receberam de Deus não torna vocês escravos e não faz com que tenham medo. Você recebeu a fé em Jesus Cristo por intermédio da obra do Espírito Santo? Se isso já ocorreu, não há mais escravidão, nem medo. Você já foi liberto das algemas do diabo, do pecado e da morte. Estimados ouvintes, se você não crê, ainda há tempo. É possível ser livre e não ter mais medo. Creia em Jesus e você não terá mais que sentir medo, nem mesmo da morte. Pela fé em Cristo, você será livre, não para viver para si mesmo, mas para servir a Deus e levar esta libertação a outras pessoas. Que a nossa reflexão para este dia seja: você se considera livre? Do que você tem medo? E que a nossa oração seja essa: gracioso Deus, obrigado por me livrar das correntes que me escravizavam. Abençoa a minha vida, a fim de que eu não continue levando a outras pessoas, ou a fim de que eu continue levando a outras pessoas a liberdade e a paz que só Jesus pode dar. Em Cristo. Amém.

12:27, e na sequência, aqui na nossa emissora, você fica com o programa Cristo para Todos, programa da Congregação Evangélica Luterana Concórdia de Novo Cabrais, apresentado todos os sábados aqui na nossa emissora. Vamos então ao programa do dia de hoje.

Boa tarde, que a graça e a paz do Senhor Jesus Cristo, o Cordeiro de Deus que tira o pecado do mundo, sejam sobre a sua vida. E assim, nós chegamos até você com o programa Cristo para Todos, programa da Paróquia Evangélica Luterana Concórdia de Novo Cabrais, levando a palavra do Senhor, palavra que transforma vidas, palavra que dá perdão, palavra que nos traz a vida eterna em Cristo Jesus, o nosso Senhor. Que Ele o abençoe no ouvi-la.

Para o programa de hoje, destacamos as palavras do profeta Isaías, capítulo 55, versículos 1 a 3. O Senhor Deus diz: escutem, os que têm sede, venham beber água. Venham os que não têm dinheiro, comprem comida e comam. Venham e comprem leite e vinho, que tudo é de graça. Por que vocês gastam dinheiro com o que não é comida? Por que gastam o seu salário com coisas que não matam a fome? Se ouvirem e fizerem o que eu ordeno, vocês comerão do melhor alimento, terão comidas gostosas. Escutem-me e venham a mim. Prestem atenção e terão vida nova. Eu farei uma aliança eterna com vocês. Eu lhes darei as bênçãos que prometi a Davi. O título do devocional de hoje é Sem Desperdício. E destacamos o versículo 3 há pouco lido. Escutem-me e venham a mim. Prestem atenção e terão vida nova. Eu farei uma aliança eterna com vocês e lhes darei as bênçãos que prometi a Davi. Você trabalha e não consegue comprar tudo o que queria para suprir as necessidades da sua família. Você busca por um emprego formal há anos e nada aparece. E então ouve o convite: venham, comam e bebam, que tudo é de graça. Ou você tem tudo o que precisa, dinheiro à vontade, uma casa, um bom emprego, mas ainda está insatisfeito, infeliz, perdido. Então Deus pergunta: por que vocês gastam dinheiro com o que não é comida? Por que gastam o seu salário com coisas que não matam a fome? Com nada ou com tudo, ainda rastejamos pela vida em busca de algo que mate a fome da alma, que dê sentido e direção, que finalmente acalme o nosso coração ansioso pelo amanhã, inseguro diante das tragédias, incompetente para produzir alegria. Afastados da fonte da vida, de Deus, colecionamos tentativas frustradas na pobreza ou na riqueza, na elite ou na miséria. Mas Deus, Deus não desiste de nós. Venham, que tudo é de graça, Ele convida. Dispersos e distraídos com tantas ofertas de solução inventadas pelo coração humano, soluções corrompidas desde a sua geração em nossa mente orgulhosa, ouvimos do Pai mais uma vez: por que vocês gastam dinheiro com o que não pode alimentar de verdade? Por que gastam energia, tempo e a própria vida em promessas de solução que só aumentam o problema? Escutem-me e venham a mim. Prestem atenção e terão vida nova. Eu farei uma aliança eterna com vocês e lhes darei as bênçãos que prometi a Davi. Palavras de Deus a nós através do profeta Isaías, capítulo 55, versículo 3. Deus nos oferece a vida. E ao ouvirmos sobre essa aliança eterna, escutamos sobre o Filho de Deus, Jesus, aquele que resolve a sede da alma, que mata a fome de justiça, que nos faz investir na vida. E sim, tudo é de graça, por amor. Não desperdice a vida. Escute o Pai e tenha vida nova. Nós oramos. Pai, perdoa-me por eu tantas vezes desperdiçar tempo e vida em soluções falsas para as minhas tristezas e dúvidas. Aumenta a minha fé. Em nome de Jesus, meu Senhor. Amém.

Avisos. Hoje, sábado, dia 11 de julho, teremos Juventude na sede às 17 horas. Amanhã, domingo, dia 12 de julho, culto na Pfeiffer às 9 horas da manhã e também culto na Várzea às 9 horas da manhã. Lembramos que amanhã, domingo, teremos a festa anual da Congregação Paz do Travessão Schenfel, iniciando com culto às 10h30 da manhã. Ao meio-dia, saboroso almoço e à tarde, os festejos costumeiros. Lembramos a todos que a festa anual da Comunidade Paz do Travessão Schenfel inicia-se com culto e o culto é às 10h30 da manhã. Quarta-feira, dia 15 de julho, reunião da diretoria na Pfeiffer às 18 horas. Sexta-feira, dia 17, reunião dos leigos na sede às 19 horas. Próximo sábado, dia 18 de julho, instrução na sede às 8h30 da manhã, instrução na Palmeira às 8h30 da manhã, reunião de servas na Pfeiffer às 14 horas e culto no Faxinal às 17 horas. E no próximo domingo, dia 19 de julho, culto na sede às 9 horas da manhã e culto na Contenda também às 9 horas da manhã. E assim termina o programa Cristo para Todos, programa da Paróquia Evangélica Luterana Concórdia, de Novo Cabrais. Encerramos o programa de hoje com as palavras de Deus, através do apóstolo Paulo, em Romanos capítulo 3, versículo 24. Mas pela sua graça e sem exigir nada, Deus aceita todos por meio de Cristo Jesus que o salva. Deus quer dar a você a vida eterna. E para que você tenha a vida eterna, só uma forma: crer no Filho de Deus. Crer em Jesus Cristo. Ele pagou o preço. Ele foi à cruz e morreu para lhe dar de graça, por meio do seu sacrifício, perdão dos seus pecados e vida eterna. Arrependa-se, creia, ouça a sua palavra, junte-se ao povo que está fazendo isso nesse mundo, a Igreja de Cristo aqui nesse mundo, para que você seja guardado na fé verdadeira e você viverá aqui e eternamente. Que o Senhor o guarde hoje e sempre, na sua graça e paz. Amém.

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2: Boa noite, boa tarde, boa noite, bom dia, querida audiência do programa Raio X Rural. É uma alegria poder chegar até vocês com mais uma edição do programa Raio X Rural, produção coletiva da equipe de divulgação da AEFA Centro RS e apresentação desta edição de Frei João Osmar, programa Raio X Rural número 112, 1 de julho de 26. Então estamos aí. Hoje vai ter uma bastante novidade aí no nosso programa e também bastante mistura de temas e de assuntos muito importantes aí, né? Desde falar como é que está a nossa escola até debate sobre a questão do tempo de tela, especialmente que está prejudicando crianças e adolescentes e jovens, né? Então, o programa de hoje feito aí em grande parte pelo Kika, né? E agora então aí eu estou fazendo a edição final. Então, é de fato feito a quatro mãos aí o programa. Então, programa Raio X Rural no seu rádio. Então, a diretoria da Associação Escola Família Agrícola, EFA Centro RS, tem acompanhado, então, permanentemente a tramitação, então, da documentação de solicitação de funcionamento de uma escola técnica de nível médio, com a terminalidade de técnico agropecuário, né, que vai funcionar no antigo prédio do seminário, Franciscano de Agudo, em Agudo. Né. Então, ele se encontra atualmente no Conselho Estadual de Educação, para observação e análise. Então, em seguida, sairá então, a resposta então, oficial para a abertura da escola, provavelmente para o próximo ano. Né. Então, a diretoria, então, se esforça com outros encaminhamentos, sempre trabalhando aí em função da escola, associação, e aguardando, então, o resultado, então, da avaliação do projeto lá no Conselho Estadual de Educação. Então, como eu disse, nós temos vários assuntos aí hoje, também vai ter boa música, né? Mas vai ter, então, aí a primeira parte, fica até aqui no texto, não vai dar tempo de ler aqui para vocês, mas fica aqui então a matéria muito bem feita aí na agência Rádio Web, né, do jornalista Breno Zonta. Tá? Então ele faz uma matéria grande aí sobre tempo de tela. E aí ele trabalha então essas informações aí. Então vale a pena acompanhar essa reportagem, está aqui no site do programa, mas também pode entrar lá na CNN Brasil, também já está lá, e na Rádio Web. Né? Tá bom? E temos duas músicas hoje, uma na primeira parte ainda, o Colono com os Fagundes, e depois na segunda parte, com o gaúcho Gonçalvinho, Homem da Roça, certo? Então ficamos agora aí, então, na sequência, com o material elaborado aí pelo Kika, né? Nosso amigo Kika, que é o tesoureiro da associação, né? da EFA Centro, e que trabalha junto com nós aqui na equipe de divulgação. Então o Kika então, pegou dois testemunhos muito importantes aí. Fiquei com essa aí, depois a música, e na segunda parte a matéria da Rádio Web, da agência Web, sobre a questão do tempo de tela. Continuemos conectados.
3: E estamos de volta com o nosso segundo bloco, o programa Raio X Rural. E neste espaço vamos ouvir importante depoimento sobre a implantação da Escola Família Agrícola aqui na região central. Hoje trazemos André Escolaldi, residente em Cerro Branco, técnico agrícola que faz uma análise das várias oportunidades que existem no meio rural e da importância do conhecimento e da formação técnica.
4: Amigos ouvintes, sou André Scolaudi, de Cerro Branco, técnico agrícola, tenho formação em gestão ambiental e sou professor de educação do campo. Atualmente, desempenho a função de educador social, trabalhando com jovens do meio rural e percebo o quanto é válida as oportunidades que existem nesse setor e o quanto são importantes e mesmo necessárias mais oportunidades nesse setor, o setor do meio rural, o setor agrícola. Agradeço a oportunidade de estar aqui nesse momento falando pela nossa EFA Centro, onde sou parceiro desde o início da formação desta instituição, que será um marco muito significativo para a nossa região, em especial aos jovens dos municípios da nossa região, dessa nossa região central, que terão uma nova oportunidade de buscar conhecimento e formação técnica. O propósito principal das EFAs, e assim é também da EFA Centro, né? Tem o propósito de proporcionar aos jovens agricultores a formação geral, formação técnica e humana, compatíveis com a sua realidade, inclusive da propriedade da sua família, de forma contextualizada e que também possibilita que a família e a comunidade tenham um papel importante na formação desse jovem. Outra atuação também considerada muito importante da EFA, é que ela exalta e também habilita o campo, trabalhando com assuntos voltados para as culturas, aos costumes e os valores do povo que são daquela localidade, preservando memórias e também fatos dos grupos étnicos que se encontram morando naquele local. No trabalho em uma escola família agrícola, que são as EFAs, se busca o interagir entre a escola e a família, articulando esses dois ambientes como espaços de aprendizagem contínua, onde se valoriza as informações da cultura rural e também o calendário agrícola. A pedagogia da alternância, que é utilizada nesses espaços de aprendizagem, de formação, que são as EFAs, baseia-se em fazer para compreender. Isso mesmo, fazer, praticar, então, para compreender. Ou seja, primeiro praticar, para depois poder teorizar sobre a prática. Na pedagogia da alternância, o primeiro ambiente é o familiar, é a realidade onde o jovem vive. Interagir com a escola, o jovem compartilha os tantos saberes que possui, que ele possui, que a família possui, e depois aplica esses saberes, esse conhecimento e a prática na comunidade agrícola, ou então faz o uso delas em movimentos sociais, pois o jovem, depois de ter concluído o processo de estudos, pode continuar aplicando o conhecimento na sua propriedade, na propriedade da família, ou então buscar atuar em algum segmento do setor, pois conquistou a sua formação e a sua habilitação para isso. Obrigado, uma satisfação poder ocupar este espaço para falar um pouquinho deste importante e trabalho que é tão especial nesse setor da educação.
3: Nosso muito obrigado, André Scolaudi, pelo seu belo relato.
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3: Como anunciamos na abertura do programa de hoje, tivemos na segunda-feira, dia 1º de julho, a primeira visita de avaliação das futuras instalações da EFA Centro aqui em Agudo, por integrantes da 24ª Coordenadoria Regional de Educação de Cachoeira do Sul. E na oportunidade, a coordenadora Elaine Dalcin nos falou da importância da implantação de uma escola família agrícola na região.
5: É um prazer muito grande estar falando à comunidade sobre a Escola Família Agrícola, a EFA. A EFA, ela vem atender as necessidades das propriedades rurais, onde os filhos dos produtores rurais podem dar continuidade ao trabalho de suas famílias, não precisando, né, abandonar as suas casas para poder dar continuidade àquele trabalho que realmente seus pais fazem. Então, é de grande importância a escola EFA para que isso aconteça. Senão, muitas vezes, os filhos dos produtores rurais, eles saem para estudar e não retornam para suas casas, né? Não retornam para o trabalho realmente do agricultor. Eles conseguem um outro emprego e, com isso, os pequenos produtores ou os produtores rurais estão deixando de existir, né? Porque não tem gente para dar continuidade nos seus trabalhos. Sendo assim, a EFA, né, vem para fomentar, né, esse tipo de estudo direcionado à escola agrícola. A gente já tem conhecimento, né, de algumas EFAs que realmente fazem a diferença na comunidade rural para os produtores rurais, para as famílias rurais, e a gente tem uma grande satisfação, enquanto 24ª CRE, de fazer parte deste movimento, né? Nós nos sentimos assim muito honrados por ajudar na construção da EFA, onde nossos alunos, né, terão a oportunidade de ter componentes curriculares, ter uma matriz direcionada à escola, à família agrícola. Então, é de suma importância, por quê? Porque realmente essa escola vai estar direcionada aos afazeres, né, ao objetivo do homem do campo. Por quê? Porque muitas vezes nossos alunos, né, eles nascem no meio rural, eles crescem no meio rural, mas para dar continuidade aos estudos eles têm que sair de casa. E assim não, com a EFA, toda essa valorização, né, vai ser feita. Então a gente parabeniza a associação que teve a iniciativa, e junto também parabenizamos o professor, onde nossos alunos, né, terão a oportunidade de ter componentes curriculares, ter uma matriz direcionada à escola, à família agrícola. Então, é de suma importância, por quê? Porque realmente essa escola vai estar direcionada aos afazeres, né, ao objetivo do homem do campo.

0: eles crescem no meio rural, mas para dar continuidade aos estudos, eles têm que sair de casa. E assim não, com a EFA, toda essa valorização, né, vai ser feita. Então, a gente parabeniza a associação, né? Associação que teve a iniciativa, e junto também parabenizamos o professor Tiago, que é um apoiador incondicional deste projeto. Desejamos, assim, um sucesso a todos e contem conosco da 24ª CRE, porque a EFA já é um sucesso garantido para o município de Agudo. Parabéns pela iniciativa.
1: Agradecemos à professora Elaine Dalcin pelo seu importante depoimento.
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0: é o primeiro de 4 episódios da série Tempo de Tela. Nos últimos 9 meses, eu conversei com adolescentes, pais, psicólogos, pesquisadores e com quem aponta caminhos para ajudar a lidar com a chamada dependência tecnológica. Nesse primeiro episódio, queremos entender o que acontece com o cérebro de meninos e meninas de 12 a 18 anos que já nasceram com as telas atraindo toda a atenção. O vício em telas é definido pela dificuldade para se desconectar. O José Carlos admite que perdeu o controle, sabe que precisa estudar pró-vestibular, mas não consegue se concentrar por muito tempo.
1: Quando eu tô tentando, tipo, ligo o computador e falo, não, vou estudar. Eu acabo pegando jogando, eu acabo pegando vendo TikTok no computador, tipo, conversando com alguém no computador, batendo um papo sobre, tipo, coisas fúteis, em vez de estar fazendo o que eu tinha que fazer. Não consigo parar e usar as redes para focar em uma coisa.
0: A dificuldade para focar em apenas uma coisa é apontada como um dos sintomas mais comuns desse vício. O José Carlos também percebe isso quando senta para assistir a um filme.
1: Eu não consigo assistir um filme sem olhar o TikTok umas 3 vezes durante um filme. Eu não consigo parar para assistir um filme de 3 horas sem parar durante 1 hora enquanto o filme tá rolando, fica rolando o vídeo no TikTok, porque eu me tornei totalmente dependente desse acesso ao entretenimento rápido. E eu não consigo.
0: Pareceu familiar também para você? Os pesquisadores entrevistados para essa série alertam que esse não é apenas um problema dos adolescentes. Segundo a psicóloga especializada em saúde mental, Ediane Ribeiro, as plataformas digitais programam mecanismos para captar o máximo da nossa atenção, o que é convertido em lucro potencial para suas marcas. E o problema é ainda maior para os menores de idade, que ainda não desenvolveram certas habilidades.
2: As redes e os jogos, elas são projetadas para proporcionar esse uso prolongado. Então, o adulto ele não está protegido. Mas a criança está muito mais vulnerável que o adulto porque ela está numa fase de desenvolvimento em que é preciso muito pouca experiência para causar alterações de conexões neurais. Isso prejudica a aquisição de muitas habilidades.
0: Uma dessas habilidades é saber lidar com as frustrações da vida. Ediane explica que o acesso precoce às redes acostuma crianças e adolescentes a terem satisfação o tempo todo. São as já famosas doses de dopamina, esse mensageiro químico produzido no cérebro que traz a sensação de prazer.
2: A gente tem uma geração exposta desde muito cedo a um contexto que os faz receber, numa época que o cérebro ainda está muito imaturo, os shots de dopamina. À medida que o desenvolvimento neural desses nativos digitais vai acontecendo, eles vão condicionando esse cérebro à busca do prazer imediato, porque é o que a internet acaba proporcionando, tanto em jogos quanto no uso das próprias redes.
0: Mas e aquele tipo de satisfação que justamente exige que a gente passe primeiro por alguma frustração? Por exemplo, estudar muito para ter boas notas? Ou insistir naquele filme que parece complexo, mas que pode te ensinar algo valioso?
2: Condições onde você só vai ver o benefício lá na frente, que às vezes você precisa se frustrar um pouco para chegar, eu preciso estudar para ver o resultado disso lá na frente na minha vida. Acaba dificultando o engajamento dessas crianças e adolescentes com essas atividades. Então eu abandono, porque no game, na internet, eu tenho um ganho imediato. Eu ganhei, perdi, passei para a próxima fase, eu não ganhei o like, é o ganho imediato.
0: O psicólogo Renato Galo conta que a incapacidade para lidar com frustrações é um dos comportamentos mais encontrados no grupo onde ele é voluntário para ajudar os pais a lidar com esse vício dos filhos no Ambulatório de Dependência Tecnológica do Instituto de Psiquiatria da Universidade de São Paulo.
3: São pessoas que estão isoladas. Se você não quiser falar com alguém, você só bloqueia a pessoa, bloqueia a tela, bloqueia o acesso. Eu não quero mais jogar isso aqui, eu simplesmente fecho o jogo e vou para outro. Eu estou me frustrando com esse contexto aqui, eu só não acesso mais e pronto, né? Diferente de ir na escola. Você não tem como falar assim, ah, eu me desentendi com uma pessoa, eu vou simplesmente sair da escola, mudar de contexto e pronto.
0: Mas não é só a intolerância à frustração. A Ediane diz que também pode deixar de ser desenvolvida com o uso excessivo das telas, uma das habilidades mais importantes quando o assunto é saúde mental, a capacidade de regular a nossa ansiedade. Pesquisa recente do IBGE estimou que metade dos adolescentes no Brasil se sentem ansiosos. E um dos motivos é o estímulo a comparações em redes sociais como o Instagram. A Isabela Hightower, de 14 anos, conta como é.
4: Ai, eu consegui entrar nessa faculdade para estudar nesse lugar. Ai, minha nota foi tal. Aí fica essa comparação constante, esses pensamentos negativos, essa comparação, e eu acho que isso que gera ansiedade.
0: A Ediane me explicou que as redes sociais justamente exploram a expectativa que adolescentes têm de receber aprovação social, o que tem derrubado a autoestima, principalmente das meninas. Na pesquisa do IBGE, 36% se declararam insatisfeitas com a própria imagem, o dobro do desconforto dos meninos. A Isabela faz parte de um grupo de alunos da escola bilíngue Pueridomus, em São Paulo, que ajuda os colegas com problemas de saúde mental. Ela está no primeiro ano do ensino médio. Em abril de 2026, eu conversei com ela e também com o João Rezende, de 16 anos, que cursa o segundo ano. Ele explicou que essa comparação constante leva muitos adolescentes a perguntarem se precisariam mudar o próprio jeito para receber os desejados likes nas redes sociais.
5: Aquela pessoa tem o que eu não tenho. Aquela pessoa é mais bonita. Aquela pessoa é mais engraçada. Aquela pessoa tem mais poder aquisitivo. Isso faz uma comparação onde você fica num estado de eu não sei o que fazer, porque não tem como mudar essas coisas. Só que daí você faz, daí você não se sente reconfortante. Você mudou o jeito que você era para parecer com o que a internet falava que era o certo que você deveria ser.
0: O psicólogo Renato Galo observa que, por mais que muitos adolescentes não gostem dessa sensação, a tendência é buscar nas próprias telas um lugar mais seguro, o que pode alimentar um isolamento e o próprio vício.
3: É uma pessoa que geralmente tem uma dificuldade de encontrar um pertencimento em grupos, ou que a funcionalidade se torna uma questão difícil ali de dar conta de tarefas de casa, ou até mesmo de escola, de sociabilização, e acaba encontrando no mundo digital um mundo mais personalizado e melhor adaptável a ele, né? E aí sim a pessoa acaba se tornando dependente, por criar um ambiente seguro para ela mesma dentro de um ambiente digital, e não do ambiente real.
0: Quando Renato fala em personalização, é porque as redes sociais usam os algoritmos para recomendar conteúdos de acordo com o rastro de dados que deixamos pelo caminho. Mas essa história não é tão simples. O João Rezende admite que essa conexão com a personalidade pode render bons minutos de risadas ou de aprendizados. Mas, depois de alguns deslizes do dedo na tela, vem uma outra sensação.
5: Tipo assim, na hora que você tá utilizando as redes sociais, você não fica frustrado, porque é um negócio entretenimento, você tá feliz lá. Mas o que te deixa muito irritado é que depois que você usa, você percebe um senso de insatisfação de que você não fez nada, de que você passou o seu tempo e no final ficou no zero a zero. As redes sociais, você fica ansioso porque você não consegue parar.
0: O João fala em irritação. Outro colega dele e da Isabela, o André Braguete, de 15 anos, que também admite já ter se sentido viciado no celular, usa outra palavra, estresse.
6: Eu mesmo já percebi isso afetando a minha vida, às vezes eu deixava muitas questões para trás, eu acabava ficando muito mais estressado, muito mais desgastado mentalmente.
0: O IBGE também captou esses sentimentos. 43% dos adolescentes disseram que hoje se sentem nervosos ou irritados por qualquer motivo. Uma dificuldade, segundo Ediane, é que até essa fase da vida não foi formada nem a autoimagem, nem foram desenvolvidos os mecanismos para regular as emoções negativas.
2: A legenda que a internet está dando para eles sobre eles, que fazem com que eles se sintam mais solitários, mais feios, mais vulneráveis, miseráveis de qualquer forma, a depender do grupo que façam parte, você não tem nada que ajude a regular essa autopercepção, que é outra coisa importante que a gente precisa lembrar. Criança e adolescente está criando autopercepção, está desenvolvendo a autoimagem.
0: Mas como gerenciar essas sensações se parece que o corpo e o cérebro se acostumaram com um ritmo acelerado e de tarefas simultâneas? O José Carlos, por exemplo, até reconhece que precisa pisar no freio, mas conta que na hora H sente falta de um som de fundo quando tenta se concentrar.
1: Quando eu paro pra estudar, eu acabo depois, eu boto alguma coisa de fundo, eu acabo prestando atenção mais na coisa de fundo, também só pra auxiliar, meio que tipo, uma válvula de escape enquanto eu estudava, eu acabo prestando atenção só naquilo ao invés de estudar. E quando, tipo, não tem nada, eu não consigo estudar de jeito nenhum.
0: Segundo a Ediane, isso acontece porque mesmo quando a gente sai das redes por um momento, elas não saem da gente. O dia a dia nas telas condiciona o cérebro a navegar no caos e a evitar a todo custo momentos mais vazios, com silêncio, ou até com um pouquinho de tédio.
2: quando eu termino uma atividade e vou fazer uma leitura que muita gente já não consegue mais fazer, ou vou sentar para contemplar, o meu corpo começa a sentir vulnerabilidade. Por quê? Porque tá faltando o pico, né? Da dopamina rápida que eu condicionei esse corpo a receber. E aí eu não consigo diferenciar o que é tédio e o que é paz, porque paz virou um terreno que eu nem conheço, nem sei pisar.
0: Você escutou o primeiro dos 4 episódios da série Tempo de Tela, uma produção do RW+, o núcleo de conteúdos especiais do Grupo Rádio Web. Depois de saber como o cérebro dos adolescentes fica viciado em telas, no próximo episódio vamos mergulhar nas estratégias de quem tenta manipular esse vício. Grupo Rádio Web, produção e reportagem, Breno Zonta.

0: teve uma semana que eu usei o TikTok por, eu acho que 78 horas diretas, basicamente. Ficar rolando, rolando, rolando. Eu tava ficando extremamente ansioso, ficava me tremendo.
1: Você ouviu o José Carlos. Ele tem 17 anos e vive no Recife, em Pernambuco. Essa história que ele contou aconteceu em 2023, quando tinha apenas 15 anos. Desde então, por recomendação do psicólogo, ele toma remédio para a ansiedade e admite, está viciado nas redes sociais. Eu sou Breno Zonta e esse

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2: 13 horas e 17 minutos.

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1: 13 horas e 33 minutos.

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1: 13 horas e 49 minutos.

0: Obrigado!
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2: 14 horas e 4 minutos.

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1: 14 horas e 16 minutos.

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1: 14h29.
2: E todos saem viajar. 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
2: 14 horas e 41 minutos.

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2: 14 horas, 55 minutos.

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1: 15 horas e 8 minutos.

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1: 15 horas e 24 minutos.
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1: 15 horas e 39 minutos.

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2: 15 horas e 54 minutos.

0: vocês.
1: Nós também.
2: Obrigado, meus irmãos. Coisa linda.
1: Demais.
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4: 16 horas e 9 minutos.

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3: 16 horas e 22 minutos.

0: Obrigado, Charles.
1: André Ré.
0: Musical JM.
1: Obrigado, mano.
0: Musical JM, que eu sou fã a vida toda, rapaz. A vida toda, fã do Musical JM. Prazer muito grande estar recebendo vocês aqui no Bailão das Antigas.
1: Prazer é nosso, André. Prazer. Parabéns pelo projeto. Parabéns, essa banda maravilhosa. Tamo junto, gente. Obrigado. Valeu.

0: Fiorella!
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2: 16 horas e 37 minutos.

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3: 16 horas e 52 minutos.

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1: 17 horas e 4 minutos.

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1: 17 horas e 21 minutos.

0: Uma salva de palmas do Guenrico, por gentileza.
1: Murilo Ruf, senhoras e senhores.
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1: 17 horas e 35 minutos.

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1: 17 horas e 48 minutos.

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1: 18 horas e 4 minutos.

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1: 18 horas e 17 minutos.

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1: 18 horas e 35 minutos.
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1: 18 horas e 49 minutos.

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0: A gente está começando o programa da noite, aliás, agora a gente começa o tradicional de sábados à noitinha.

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Temperatura bem amena. Um certo mormaço até lá fora, por causa que no último tempo a gente estava aí nesse horário com 5, 6, 7 graus. Hoje a gente está com 16. 91,6% da umidade relativa do ar, alguns pingos de garoa muito ralhados, né? É o que sobra para nós da chuva do noroeste do Alto Uruguai, para nós aí. E a gente está chegando, amigo ouvinte, com 7, 8 horas, você ouve a voz do sertão, aquela música que marcou época no seu rádio. 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

um certo mormaço até lá fora, por causa que no último tempo a gente estava aí nesse horário com 5, 6, 7 graus. Hoje a gente está com 16, 91,6% da umidade relativa do ar, alguns pingos de garoa muito ralhados, né? É o que sobra para nós da chuva do noroeste do Alto Uruguai, para nós aí. E a gente está chegando, amigo ouvinte, com o tradicional programa O Brasil Sertanejo. 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Começamos com A Mudança, Lourenço e Lorival.

0: 7:06, 7:06, Brasil sertanejo. Lá no mato a passarada principia um barulhão. Nestes versos tão singelos, minha bela, meu amor, pra mecer, quero contar do meu prazer, da minha dor. Lá no mato a passarada, muito bem! É o Luar do Sertão, calma aí, Arthur, daqui a pouco eu te atendo, rapaz, né? Daqui a pouco eu te atendo, vamos escutar o Dimirto aqui agora primeiro. Vamos lá, Dimirto, fala aí, 7:07.
1: Seu Marcos, e aí, na quitada da garganta, seu Marcos, já tá forte?

0: tamo forte, firme.
1: Vamos pedir, seu Marcos, uma homenagem aí pro nosso amigo João Mix, Nadir Mato, e aqueles nossos pessoal da, de tudo quanto é canto aí da. Aí, né, que tiver um rádio ligado aí, e o pessoal de casa aqui. Vamos pedir uma daquelas músicas bem boas que sempre roda aí, daquela da programação aí. E nós vamos estar, temos na escuta do programa da noite hoje, para recordar aqueles velhos tempos das músicas boas, não é, seu Marcos? Então é isso, seu Marcos. Bom trabalho.
0: Valeu, meu amigo. Um abraço pro Alemão da Aviação também. Um abraço pro Melo aí, né? O Tonho e a Tonho, o Júlio Lara, né? Júlio Lara aí, né? Se viremos nos 30 ontem, rapaz. O Júlio Lara aí troteava de um lado pro outro, que é maioria, né? Mas deu tudo certo, graças a Deus. Nelson Maia, um abraço também, um abraço pro Júlio e pra Fabiane aí, né? Comadre Ivone, Irai Reben, né? O Alemão da Aviação, de Birto falou aí, então vamos ouvir aqui, ó. Fez parte da novela Paraíso aí, ó. Pirilampo e Saracura, ou vice-versa, né?

7:11, 7:11, Brasil Sertanejo. Programa bom, né? O Ivo Ribeiro na sintonia, o Dyson Eliane. Muito bem, o Tonho e a Tonho, eu já falei, o Senildo, né? A comadre Ivone, né? Ela, o Francisco e o Wellington estão ligados. Ari da Silva, e um abraço também, né, dona Naura? Obrigado pela sintonia. Vamos mandando aqui agora pra Claudete, né? A Claudete tá mandando pro Nilceu e também pro pai Leomar. Eu vou tocar essa moda aqui que eu acho linda demais, tá? Todas as modas são bonitas, mas essa aqui tem um fundo de verdade. Meu sítio, meu paraíso. Lourenço e Lorival.

6 minutos, 7:16, aquele abraço pra toda essa nossa audiência, que coisa boa, né? Vamos lá, vamos atender agora o pedido do seu Leomar Padilha, né? Seu Leomar Padilha pediu, né? E o Nilceu pediu pra Claudete e pro seu Leomar também aí, pedido de um pai.

7:20, 7:20. Agora eu preciso mandar um abraço aqui pro meu amigo, pro Alemão e a Marlene, né? Estão ligados com a gente, já me mandaram recado às 6:20, né? Estavam esperando o programa do Furama, que é tal. Abraço, Alemão da Aviação e a Marlene. Vamos ouvir essa aqui, ó. Essa aqui eu acho que o Alemão se lembra também, né? E era sucesso.

0: minutos. Do meu sofrer, da minha dor, lá no mato, a passarada muito bem. Vamos lá, Iraí Reban. Vamos escutar o que, que nos diz o Iraí aqui. Fala, Iraí, boa noite.
1: Boa noite, amigo Furão, tudo certo? Toca pra nós aí, João da Terra, Saudade da Casa Velha. Tá bueno, um abraço, tudo de bom pro senhor.

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1: 7:31, 7:31. Fala aí, Senildo! Vamos lembrar aí, né, que daqui a pouquinho mais no Zinho tem Top Som. Pessoal tá convidado, daqui a pouquinho mais, Zinho, Top Som. Agora o pedido do Senildo. Fala aí, Senildo, boa noite.
2: Boa noite, Furão. Roda uma aí com o Rony Robson, quem dá mais?

Sertanejo, 7h33. João Michels também ligado lá em Dois Lajeados, né? Pra toda a turma aí, né? Pra mãe, principalmente pra mãe aí na linha São Luís, né? Pros manos, pra turma de Birto lá também, pra eles lá pra cima também. Pessoal que tá ligado aí no 100% sertanejo raiz, bom demais, só moda antiga, né? O Brasil sertanejo. João Michels, vai ouvir aí o Pássaro Branco e o Juruti, Tempo de Boiadeiro.

agora, 7 horas e 37 minutos. Vamos lá, vamos trazendo mais uma aqui. Né? Vamos trazer mais uma aqui então, né? Vamos trazer agora o pedido do Luiz e Maria Schultz, né? Eles querem ouvir aí. Onde você for, eu vou com Chris Nihal.

Onde você for, eu vou, Christian Ralf, 7:41. Vamos mandando aquele abraço aqui também, né? Pro João e pra Angelita ligados com a gente, a comadre Ivone, né? Comadre Ivone aí, homenageando o filho, né? Que está de aniversário hoje, tá? Daqui a pouquinho vamos tocar uma moda pra ele aí, tá? Vamos mandando mais abraços aqui, né? Porque o programa não para, rapaz, né? Valério Caspar, um abraço. Arenita Beiro, Neca. O Ezequiel Machado, aquele abraço também, ligado com a gente aí, né? O Piabeba, o Ari aí, o Travessão Schemfeld, a Doracília ligada com a gente. Pessoal que participa ali na live, eu vou mandar a música aqui, ó, a Débora Machado, né, uma bem bonita pra minha filha, né, que ela tá com a filha dela hoje, tá? Um abraço, Débora Machado. O Armando Silva, na São Luís hoje, todos ouvintes, abraço. O Dyson e a Eliane pedindo aqui, Gilberto e Gilmar Assis.

4 minutos, a comadre Ivone. Comadre Ivone tá mandando música aí pra ela, pro Francisco, pro Wellington. É, faça uma homenagem especial também pra alguém que tá de aniversário hoje. Não mora mais em Cerro Branco, mora em Nova Brécia. Filho Diego, completando seus 33 anos. Abraçado pela esposa Débora, os filhos Vitor e Eric Henrique, a mãe Ivone, que te ama muito, e os irmãos Francisco, Juliana e das sobrinhas Juliane e Eloá.

0: Vamos ouvir recado do ouvinte aí.
1: Boa noite, meu amigo Furão.
0: Boa noite.
1: Sou daqui da Linha do Rio, Candelária. Manda um alô aí pros caras que tem segurança, sem segurança da... aí da Gara, das máquinas que estão trabalhando em Candelária, desse trecho aí, Candelária e Curitiba. Que nesse trecho que tem, aí, e eu tô aqui na Linha do Rio. Manda um alôzão pros guardas da Gara daí, que estão aí batalhando.
0: Tá bom, dado o recado, né? Dado o recado ao vivaço aí, né? No áudio do WhatsApp. Roberto Lucas, um abraço aí também, né? O Jair Melo pediu aí Solteiro Desimpedido com Loreno Galvão.

7:51, 7:51 e tem pedido ainda. Meu Deus do céu, né? Vamos lá, vamos mandando aqui, né? O Arthur pediu o prato do dia. A Mara e o Olívio vão escutar essa também, tá? O Oldemar, né? O Oldemar também pediu moda aí, né? O Piá Beba, né? Ele, a Ana, a Mara. Que coisa boa, né? A Gorete Rodrigues, né? O Valério Caspo, Renita, o Ari pediu moda aqui também, né? Que, olha o que, é um programa bom, né? Mais aqui, ó, também, né? Deixa eu for um olhar aqui, né? O José Carlos e a Solange Scolaudi, né? Filha da, do Sérgio e da Anívia está... Estamos mandando música para o Sérgio e para o Alex. Questão de aniversário, dia 5 e dia 8 de julho, estavam, né? E para a filha, a doutora Amanda Scolaudi, mora na Argentina. Muito obrigado se for atendido. Estamos em Florianópolis, Praia dos Ingleses. Moramos aqui. Um abraço para essa turma aí, tá, gente? Vamos lá, vamos trazendo essa moda bonita aqui, então, ó, para tudo.

Vamos mandando aqui também um abraço pro o Henrique, o Tobias, a namorada do Henrique, a Aline, né? O Libinho e a Daiane, né? Pessoal que tá, Daiane, que estão ligados com a gente, pedido aí também do Henrique. Valeu!

Vamos em frente, 7 horas e 57 minutos, a gente vai tocar e atender mais dois pedidos, dois ou três pedidos que a gente tem aqui, tá? Vamos lá, vamos trazendo aqui o pedido do Ari, né? O Ari pediu aí o Amor e a Rosa.

8 horas e 30 segundos, né? Vamos trazer a última do Brasil Sertanejo de hoje. Ah, não, tem mais uma depois ainda, né? Pessoal que pediu aqui, o Valério Castro pediu o Teixeirinha, vai, eu vi Teixeirinha, né? O Darcy Sirley, quero ouvir também o Tordilho Negro. Um abraço, Valério!

8:04, vamos atender agora então o pedido aqui do Oldemar. Ele pediu aí, diz ele, tá muito engripado, que nem o furão, mas eu quero ouvir o menino da porteira. Não desliga, na sequência tem o programa da noite.

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A partir de agora a gente vai direto, né? A gente vai direto pro programa da noite, tá? A gente vai direto pro programa da noite, já estamos atrasado aí, né? Já estamos atrasado, já tá começando o baile lá no Bar do Zinho, né? E nós estamos atrasados, começando o programa da noite agora, tá, gente? Hoje é sábado, 11 de julho, 8 horas 8 e 8, hora da coincidência, né? 8 com 8, hora da coincidência. A gente chega contigo, amigo ouvinte, para mais um programa da noite. Meu, seu, nosso programa, né? Ontem aí a gente esteve envolvido lá no grande jantar baile aí da escola Davi Unfer, lá no pavilhão Santo Oswaldo, junto aí com a dupla Robson e Matheus, né? Matheus aí, colega de latinha, né? Colega de latinha da Rádio Gazeta, lá de Sobradinho, né? E também junto aí com o nosso colega de lata aí, né? O Renato Silva, né? O Nato do Rádio. Nós estávamos aí lá na comunidade de Santo Oswaldo aí, né? Chegou a dar nojo de tanto radialista, né? Cruz, credo. Meu Deus do céu, né? Mas a gente está aí então, né? Hoje, né? Tá um pouco refeito já também, um pouquinho mais melhor do gripe aí, né? Uns quantos dias, né? Mas nada que um antibiótico não resolvesse, né? Tá começando a resolver, começando a fazer efeito agora a coisa, né? Muito bem, vamos lá, vamos direto aqui para a previsão do tempo em nome do Volman, um amigo para toda a vida. 99163-7048. A gente amanheceu aí uns pingos de garoa, né? Mas nada além disso, né? Amanhã a gente tem chance de alguns pingos de garoa novamente. Chance de chuva muito leve, tá? Chance de chuva muito leve. Eu dei uma olhada aqui, né? Pessoal que, vamos dizer assim, aguarda por uma chuvinha, né? Próximos dias aí, uma chuva mais intensa a gente não tem. Ó, aqui, de quinta para sexta. Quinta para sexta entra em instabilidade. Então, para amanhã, algumas pancadas de garoa. A gente tem a festa da comunidade Paz Travessão Champs da manhã. Na segunda-feira deve voltar a tempo bom, volta a esfriar de manhã, né? Vamos ter aí entre 6 e 13 graus na segunda, amanhã entre 10 e 15 graus, uma temperatura mais agradável um pouco. Na terça-feira a gente fica entre 6 e 18 graus, entre 8 e 21 graus na quarta, vamos a 26 na quinta, sexta-feira 28, entre a chuva na sexta e no sábado, em razão desses calor, né, a gente deve ter chuva na sexta e no sábado, um bom volume de chuva. Assim, ó, gente, o que, que eu posso colocar para vocês? O InMet. O InMet, ele não está colocando chuva até o dia 18, tá? O Climatempo, o INDE, vamos olhar a Metsul Meteorologia aqui, né? Vamos buscar a Metsul Meteorologia aqui, só para a gente ter uma ideia. A Metsul Meteorologia coloca chuva já na quinta-feira, quinta e sexta, tá? Metsul coloca quinta e sexta. Climatempo coloca entre sexta e sábado. E o INDE coloca aí na madrugada de sexta-feira. Tá? Daí a chuva muda de posição, tá, gente? O que dá para dizer com isso? A gente vai começar, e daí aqui que mora o perigo, né? Lá pro final de semana que vem aí, a coisa tá se desenhando bem feio para nós, viu?
Está se desenhando bem feio para nós no final de semana que vem. Depois dessa chuva de sexta. Essa chuva de sexta pega muito forte Uruguaiana até Rivera, né? Ela adentra no Rio Grande do Sul, bota trovoadas para nós na sexta e no sábado ela traz o tal do rio voador aí justamente na nossa região, né? Sábado à tarde. Daí mora o perigo, tá, gente? Ali mora o perigo de uma instabilidade mais consistente. Mas isso está bastante longe ainda, tá, gente? Eu estou falando aqui de sábado que vem. Previsão aí para 7, 8 dias. Está bastante longe ainda. O que a gente tem de certeza aqui, tá? A gente deve ter alguma garoa amanhã, algumas pancadas de garoa. Segunda, terça, quarta e quinta de tempo bom e depois voltamos com a instabilidade. Aqui, pelo clima-tempo, dá para se colocar essa certeza dessa chuva aí que aparece no Indy também, tá? Pelo horário, tá? Pelo horário aqui, né? A gente deve ter uma sexta para sábado aí com instabilidade bastante consistente na nossa área central do estado. 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A Inglaterra vira no a 2 minutos do primeiro tempo da prorrogação, né? Bellingham faz o segundo gol da Inglaterra, né? Noruega saiu vencendo por 1-0. Logo, Bellingham empatou. E agora, na abertura do primeiro tempo da prorrogação, Bellingham faz 2-1 para a Inglaterra de virada. Vamos para as manchetes, já que resultado da loteria a gente vai precisar esperar um pouquinho aí, né? Hoje é sábado, né? Daí hoje é sábado, tem loteria federal, daí demora um pouquinho, tá? Apenas aqui para contextualizar, para finalizar a questão do tempo, em nome do Volman, um amigo para toda a vida, né? A gente tem aí, né, a nossa região aqui, né, a Costa Doce, Eldorado do Sul, em situação de emergência. Mais de 100 residências afetadas, 400 desalojados, árvores derrubadas, um intenso temporal ocorreu em Eldorado do Sul. Eldorado do Sul fica aqui na Costa Doce. Os estragos causados por um temporal na manhã desse sábado em Eldorado do Sul foram agravados por uma combinação de eventos. Frente fria, associada a um centro de baixa pressão do ar, que atuava na Grande Porto Alegre. Encontrou um ambiente instável, caracterizado por temperaturas ligeiramente elevadas e muita umidade nas camadas mais baixas da atmosfera. Essas condições forneceram uma grande quantidade de energia para a tempestade que se abateu sobre Eldorado do Sul. Natália Pereira, da Catavento Meteorologia, meteorologista ela, afirma que não há elementos suficientes para sugerir até o momento a queda de árvores e o destelhamento de pelo menos uma centena de casas foram provocados por um fenômeno específico. Abre aspas, as evidências disponíveis indicam um dos maiores danos foram provocados principalmente pela intensa e prolongada precipitação de granizo. Até o momento não há elementos técnicos suficientes para configurar ou confirmar a ocorrência do fenômeno específico como uma microexplosão. Não classifico como microexplosão porque houve destruição em vários pontos da cidade, não apenas em uma rua, por exemplo, fecha aspas. A meteorologista, que se deslocou até as áreas mais afetadas de Eldorado para analisar pessoalmente o impacto do mau tempo, conta que alguns moradores relataram ter percebido um movimento circular na atmosfera,
o que poderia apontar para um tornado. Natália avalia, porém, que essa possibilidade também carece de mais elementos para ser confirmada. Precisaríamos analisar imagens de radar e outros elementos para constatar. Mas eu particularmente acho que foi efeito somente da tempestade severa mesmo. Procurado pela Zero Hora, a Defesa Civil do Estado informou no meio da tarde que ainda estava analisando indícios para apurar o que ocorreu, e o INMET não deu retorno para a reportagem. Tá? Como se formou esse granizo? Um grande desenvolvimento vertical de nuvens, fortes correntes ascendentes transportaram de forma contínua ar quente e úmido para o interior da tempestade e impulsionaram seu crescimento. Nas zonas mais altas, onde a temperatura é negativa, as gotículas de água congelam e passam a formar partículas de gelo. Essas partículas permanecem em suspensão devido à intensidade das correntes ascendentes, aumentando o tamanho em razão do congelamento de novas gotículas de água até atingirem peso suficiente para vencer a sustentação do ar e despencarem em forma de granizo. Está aí a explicação de como é, né, a questão do... do granizo, certo, gente? Muito bem, tá aí o recado. Vamos lá, então, vamos agora para as manchetes, e as manchetes vêm em nome de Raquel Modas. 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Casas encelhadas, granizo, árvores derrubadas. Por que o temporal foi tão intenso em Eldorado do Sul? Temporal causa estragos em Canoas. Bairro Fátima é o mais afetado. Suíça aposta na maturidade para superar a atual campeã, Argentina. Bebê de 11 meses tem queimaduras de segundo grau depois de banho em escola. Com reforço no ataque, Grêmio chega a Brasília para um amistoso contra o Cruzeiro. Falta de habilitação impulsiona mortes no trânsito no primeiro semestre em Porto Alegre.

Quais os testes Luiz Castro deve fazer no Grêmio no amistoso contra o Cruzeiro? Duas vitórias e uma contratação e testes. Inter chega a 20 dias de intertemporada. Volante revelado pelo Grêmio jogará no campeão da Tailândia. Estas as manchetes do GZH. Estamos indo para a Globo, em nome de Raquel Modas. Bellingham faz mais um e deixa a Inglaterra à frente da Noruega. Morre jogador da África do Sul que disputou a Copa. Courtois é criticado por frase após eliminação. Expôs. Bolsonaro diz em carta que Flávia é seu porta-voz. Pastor Márcio Pôncio vai para a prisão domiciliar com tornozeleira. Morre pai de Celton e Dalton Melo aos 84 anos. O cigarro o levou. Maldini e Leonardo são novos líderes da seleção, das seleções da Itália. Flamengo vence o Benfica e conquista o troféu Algarve. Estudante encontrado morto em República Estudantil em São Paulo. Tribunal de Justiça de São Paulo absolve Thiago Brenan de acusação de estupro e reverte condenação. Giba fala da relação com os filhos após separação. Onde estão? Morando comigo. Adolescente descobre que a mãe encomendou assassinato de mulher no Paraná e alerta a vítima. Irmãos de menino de 3 anos morto pelo pai relataram que mãe também os agredia. Homem ameaçado paga 10 mil reais e descobre que foi extorquido pelo próprio irmão.

Sobreviver para receber, diz brasileiro que luta na guerra da Ucrânia após perder 340 mil reais em bets. Acusado de matar o marido em 2021, volta a ser presa por morte de novo companheiro. E dali a pouco ela casa de novo. Michael Peltz revela acordo financeiro com a mãe para quebrar recordes na adolescência. Hacker que enviou alerta de defesa civil aprendeu a mandar alarme falso em grupo do governo. Ainê Coutinho revela como o casamento com Felipe Coutinho sobreviveu a 5 mudanças de países. Filho ameaça a mãe e dá 24 horas para pagamento de suposta dívida. Richarlison doa 60 mil reais para custear tratamento de bebê em Alagoas. Polícia identifica mulher que foi morta e enterrada em Miguel Pereira. Estas as manchetes da Globo. Estamos indo para gas.com, notícias da nossa região, aqui no 104, AFM Cerro Branco. Encontro de julho do projeto Gerir vai destacar cooperativas agrícolas. Após desentendimento em boate, homem é preso por tráfico e posse irregular de arma de fogo em Santa Cruz. Rota Corações do Vale atrai mais de 2 mil turistas por ano na região. Alta nos atendimentos da rede pública de saúde acende alerta em Santa Cruz. Homem é preso em flagrante por tráfico de drogas no bairro Bom Jesus. Quadragésima primeira Oktoberfest poderá ter 7 palcos internos e diversas novidades para o público. Estas as manchetes de alguns dos principais sites de notícias aqui na 104, AFM Cerro Branco. 8 horas e 26 minutos, 8h26, é a 104, é a AFM Cerro Branco. Aqueles abraços aqui, né? Claudete Lara, Gorete Rodrigues, o André Schmidt, o Fernandinho, o Hernani Petterman, o Dyson e a Eliane, o Darcia Cirlei, a Doracília, o Olde Maria Maria, estão ligados com a gente aí também, né? A Yara lá em Novo Cabrais, né? Aqui também o abraço vai pro Henrique, pra Aline, pro Libinho, pra Daiane e também pro Tobias, esse pessoal aí ligado com a gente. 8h27, 8 horas 27 minutos. Lembrando que tá começando lá no Zinho, né? Tá começando lá no Zinho, top som. O pessoal tá convidadíssimo. E amanhã também é, né, a grande festa da comunidade Paz do Travessão Champs. 8h27!

8:34, 8:34. Seguimos em frente, vamos trazendo aqui, né? Quer dizer, vamos começando o programa da noite de hoje, né? O Hernani Petterman pediu top som que tá lá no barzinho.

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Agora 8 horas 46 minutos, a Nelce, Puneco, Ilse, Miguel, Jussara, Pietro, Milena, Juninho Júnior, o Quênia, Blunildo, Rafaelo, o Nilo, a Eni, Eleni, o Fernandinho, Andriele, a Jocelane, o Miro, Gabriel, Guilherme, Giovana e os amigos.

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abraços aqui vão. Darcy, um abraço, Darcy, a Sirlei aí. Darcy tentou me ligar, né? Mas não sei o que está acontecendo com o telefone. Aparece a tua ligação aqui, né? E não aparece para mim atender, tá? Abraço aqui pro Raul Pavanato e a Dorli, né? Vamos mandando um abraço pro Hernando e pra Rosana Fritz também. Almerinda Lopes lá no, na Data do Ribeiro, Senil da Jandira, ligados com a gente. Aí o Fernandinho, o André Schmidt, a Valquíria, a Claudete Lara, o Maneca e a Claudete também, né? Moneque e a Claudete aí também ligados com a gente, né? Vamos trazendo aqui agora então pro Dyson e pra Eliane, né? E vamos mandando aqui o Fernandinho também pro seu Nilo, pra Eni, pra Eleni, pra Andriele. La Montanara, a canção do amor, participação do Pino Ex-Atuais. O lendário Pino dos Atuais, né?

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Vamos lá, vamos de novo, vamos de novo. Faltava água, né? Faltava água. Abraço pro meu amigo de Birto, né? Nós tava trovando aqui no telefone, que barba, né? Aí nós quando começamos a conversar, não paremos mais, né? Um abraço pro Derli Machado e Anida, tão ligados com a gente aí também, né? Senildo, Jandira, o Dyson, Eliane, o Hernani Peterman, o André e a Valquíria, o Sandro, a Celi também, o Márcio, a Andréia, a Brendinha, né, o Loreno aí na entrada do Travessão Chanfo, dá aquele abraço. A tia Areni lá na Picadaros e a Marina que pediu aqui meu vício com brilhação.